0: direto aos moradores, tirando dúvidas sobre negociação de débitos, como fazer parte da tarifa social, atualização cadastral, entre outros assuntos. E ainda vai ter o Clubinho Sabesp, com projeto de educação ambiental para a garotada, com brincadeiras, oficinas e contadores de histórias. A caravana vai acontecer a partir das 9 horas da manhã, na comunidade Savoy, na rua Porto Vitória. Sabesp, fazendo por você.
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0: prévio da polícia ou do Ministério Público quando houver risco à vida da vítima ou de testemunha.
1: De acordo com Yandra Moura, a mudança busca dar resposta rápida em casos de crimes hediondos ou violência doméstica contra vulneráveis. Para ela, a atuação do juiz evita que a burocracia prejudique a proteção imediata às vítimas.
0: Termina agora o jornal Câmara dos Deputados, produzido pela Rádio Câmara, com trabalhos técnicos de Wellington Teles e apresentação de Márcio Aquiles Sardi e Val Monteiro. Boa noite.
1: A Voz do Brasil volta na segunda-feira. Boa noite e bom final de semana.
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0: sou o Edu.
1: Eu já cheguei para ficar com você no nosso Cantinho do Amor, agora 10 horas, horário em Brasília. Seja bem-vinda, seja bem-vindo ao programa mais romântico de todos os tempos, pra gente dar aquela desacelerada. Sexta-feira, já com aquele jeitinho de final de semana, de sábado, de domingo. Eu espero que você esteja muito bem acompanhado, muito bem acompanhado. Se não estiver ainda, aproveite que o final de semana promete. Quero você bem feliz, quero você elevando o seu pensamento até a pessoa que você mais gosta. Eu quero você se emocionando, se apaixonando com mais uma noite de amor. Está começando o programa mais romântico de todos os tempos, o nosso Love Songs, nessa sexta-feira, dia 21 de agosto. E o sábado vai chegar daqui a pouquinho, mais duas horinhas, para o final de semana estar oficialmente com a gente. Você quer mandar um recado do coração? Quer deixar o seu coração ditar as palavras e você surpreender quem você gosta? Então participe com a gente. O nosso número de WhatsApp é 9198-409-6019. Você merece ser a certeza na vida de alguém. Nunca uma dúvida. Você merece alguém que ame cada pequeno detalhe seu. E saiba lidar com seus defeitos. Que ninguém é perfeito mesmo. Mas alguém que queira te conquistar a cada dia. Alguém que demonstre não só com palavras, mas principalmente com atitudes, e quer estar ao seu lado e quer ter você pertinho em todos os momentos, sejam eles os bons e também os ruins. Você merece alguém que tenha orgulho de estar ao seu lado e que, além de te respeitar, te trate como prioridade. Porque o amor não machuca. O amor vem para curar feridas. A partir de agora começa o programa mais romântico das suas noites. Eu sou o Edu. Estou aqui com você. Vou te fazer companhia, você a mim. Você que ligou o rádio agora, põe o Edu no seu rádio. Me leva junto com você. Eu vou de carona se você estiver voltando para casa, estiver indo trabalhar. Eu vou te fazer companhia. Põe o Edu no seu fone de ouvido também. Deixa eu ficar aí com você até acabar o programa. Põe o Edu na sua caixinha de som. Deixa que a trilha sonora da sua noite fica por nossa conta. Está no ar o nosso Love Songs da Nativa. Fábio Júnior.

0: tem uma paz. Tem uma paz que a gente só encontra quando a gente busca lá no fundo do coração. Lá no fundo do coração de Deus. Não espere ninguém.
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1: Ana, tiver muito mais amor. Esse é o nosso Love Songs. Chitãozinho e Chororó falando as paredes. Aqui no programa mais romântico de todos os tempos. 10h28, horário em Brasília. Seja bem-vindo, seja bem-vindo. Vem ficar aqui com a gente, entre, fica à vontade aqui no nosso cantinho do amor, se aconchegue. A gente continua tocando as músicas mais românticas de todos os tempos. Não importa quando ela foi feita, o importante é que ela marca os momentos mais importantes e especiais da vida de cada um de nós. E hoje tem presentão pra você. Na primeira hora, a camiseta da coleção 2026. Aproveitar o dia e o bom da vida. Tem brindar um novo encontro, você pode escolher a camiseta em que está escrito explorar o mundo e viajar sem limites. Junto com a camiseta, a gente vai te dar o kit com shampoo e condicionador de 500ml da Isabelles Cosméticos. Tem moletom da Nativa também. Eu sei que a gente está ainda no inverno, ele vai te aquecer, mas também se você quiser usar na primavera, super gostoso também, você vai amar. Moletom da Nativa, coleção 2026, hein? Preto lindo, lindo. Tem camiseta, mais uma camiseta da Nativa. E o kit Visela, de presente com Stick Blush Red Mocha. Tem aquela lapiseira para os olhos, a Sherry. Tem um blush compacto e tem um batom líquido também para você de presente. E para fechar o Love Songs, já no sabadão, tem o par de meias personalizado da Nativa. E um cobertor com mangas. Esse sim vai te aquecer nos dias mais frios. Afinal de contas, estamos ainda no inverno. 10h29, então participe, se inscreva, mande aquela declaração de amor para quem você mais ama. Não esquece de colocar o seu nome completo, a cidade de onde você está ouvindo a gente e a sua data de aniversário para participar do programa mais romântico do seu final de noite. Eu tô aqui esperando você com a sua declaração de amor.

0: Alternativa, Gustavo Mioto voltando pra mim aqui no nosso Cantinho do Amor, do Love Songs. Daqui a pouquinho tem muito mais pra você. Venha, fica à vontade, entre, se aconchegue. Esse é o programa pra você terminar a sua noite ainda mais apaixonada ou apaixonado.
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2: Oi, coraçãozinho. Oi, meu anjinho lindo. Tudo bem com você? Como é que foi a sua semana? Agora deixa pra relaxar, é fim de semana, amanhã é um sabadão. Espero que você esteja muito bem acompanhada, muito bem acompanhado, que isso é o mais importante, ou pelo menos esteja se preparando para encontrar o seu amor no final de semana. Aí deixa os problemas de lado, deixa o jeito que foi a semana, as preocupações, deixa pra resolver tudo a partir de segunda-feira. No final de semana a gente tem que se distrair, tem que se divertir, tem que trazer leveza, tem que estar feliz, tem que namorar muito, tem que beijar muito, tem que ficar pertinho de quem a gente gosta. Tem uma frase que eu li hoje que diz assim, é do Dan Hatz. Se um dia você cruzar com alguém que te valoriza no detalhe, que te escolhe na calma e no caos, não deixe ir. O destino não entrega esse tipo de encontro duas vezes. Pense bem nisso. Quer mandar o seu recado do coração? Abra o coração. Deixa ele ditar as palavras para você. Participe. Tô aqui te esperando. 9198-409-6019. Spandau Ballet.

Nativa, Victor e Léo, Rios de Amor, fechando a nossa primeira hora do Love Songs, do programa mais romântico de todos os tempos. Maria Neuza, Maria Neuza, Silvestre Oliveira de Lima, do 2175, Maria Neuza, tá ganhando o nosso primeiro kit da noite. A camiseta da Nativa da coleção 2026, para você completar a sua. E o nosso kit vem junto com um shampoo e condicionador de 500ml da Isabelles Cosméticos. Depois é só trazer um documento seu, tá bom? Aí você vem buscar o seu kit, os seus presentes, os nossos mimos de hoje. São os presentes que você quer ganhar. E, claro, a Nativa é a rádio que te dá mais presentes, que te dá dinheiro, que toca as músicas que você gosta. A gente não podia ficar sem presentear você com aquilo que você gosta. Maria Neuza Silvestre, parabéns e um beijo educado para você. Na próxima hora a gente tem um moletom da Nativa da coleção 2026, que é lindo demais, você vai amar. Já já tem muito mais para você, tem os primeiros recadinhos da noite.

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3: Oi, coraçãozinho. Oi, meu anjinho, tá tudo bem com você? Essa é a hora de dar aquela desacelerada. Me conta como é que você tá. Tá pertinho do seu amor? Ele veio hoje, ela veio. Tá com você. Os dois estão curtindo agora o Love Songs. Ainda vão se encontrar no final de semana. Me conta tudo. Aproveita, abre o seu coração, mande aquela declaração de amor para quem você mais gosta. Nosso número de atendimento, nosso WhatsApp é 9198-409-6019. Tem uma frase que diz assim: todo dia é o dia, se você quiser. E você quer, né? Quer ser feliz, quer se apaixonar cada vez mais, quer continuar amando. E aumentando até esse amor, porque o amor é uma sementinha que você vai regando todos os dias, ele vai aumentando, ele não tem um infinito, mas é um sentimento que vai se renovando a cada dia. Vai deixando você mais feliz, mais corada, mais corado, mais emotiva, mais apaixonada, mais apaixonado. Aquele sentimento que mexe com todos os outros que a gente tem. Então participe, abra o seu coração, mande aquela declaração de amor. E a gente vai ajudar você com a trilha sonora perfeita para o seu final de noite. Agora 11:04, horário em Brasília. Fergie.

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0: alternativa é muito mais amor, o amor dos outros, Henrique e Juliano, aqui no nosso cantinho do amor. Quer mandar o seu recado do coração? Quer abrir o seu coração? Quer fazer uma surpresa pro seu amorzinho? Então participe com a gente. 9198-409-6019 para você participar. A Karen Poletti, ela tá aqui com a gente também. O Edu, tudo bem? Boa noite, boa noite. Meu recado vai para minha filha e pro meu marido. Eu amo muito vocês. E obrigada por estar comigo nos momentos mais difíceis que eu vivi nos últimos meses. Eu amo vocês para sempre. Tem um recado agora da Patrícia pro Flávio. Você realmente me deixa sem palavras. Me surpreende a cada dia. Posso dizer, estou super encantada com as suas atitudes, com as suas surpresas, com os seus gestos, com o seu carinho e com o seu amor. Te quero para sempre bem pertinho de mim. Agora 11h27, horário em Brasília.
1: Boa noite, Edu Melo. Meu nome é Márcia. O meu recado de hoje vai para o meu marido, Rogério. Quero agradecer a Deus por ter colocado você em minha vida. Agradeço por todos os momentos que passamos juntos. Você é meu porto seguro e a melhor parte de mim. Um marido, amigo, companheiro, pai, um avô maravilhoso. Amo muito cada momento ao seu lado. Sou grata por cada momento que passamos juntos. Te amo.

0: Nativa é de Brito e Samuel, Toda Mulher, aqui no nosso Love Songs, no programa mais romântico de todos os tempos. Faltam 9 minutinhos para meia-noite, para chegar o sábado. Pra sabadar, é isso? Fala! Boa noite, Nativa. Eu quero oferecer uma música pro meu esposo Christian. E quero dizer que eu o amo muito, viu? Meu nome é Cláudia Gimenez. Eu tô aqui no Cantinho do Amor também, no Love Songs. Oi, Edu, boa noite, Nativa. Da Juliana pro Rafael. Rafa, meu amor, você é o meu bom dia mais gostoso e o meu boa noite mais demorado. Com você a vida ficou doce, leve e cheia de amor. Eu te amo para sempre.
1: Boa noite, Edu Melo.
0: Boa noite.
1: Meu nome é Giovanni e meu recadinho de hoje vai para a Júlia.
2: Oi, amor.
1: Tô com saudade de você. Mas todos os dias que eu te vejo e todos os dias que eu fico longe de você, eu te amo cada vez mais. Obrigado por sempre estar do meu lado, Diva. Te amo demais.

0: Alternativa é muito mais amor, Jorge Mateus, contrato, fechando a nossa segunda hora de hoje do programa mais romântico de todos os tempos. Eu tenho presente para Eliane de Lima Beiro, do 1229. Eliana, parabéns, viu? Você tá ganhando um moletom da Nativa da coleção 2026, é um preto lindão. Não esquece de trazer um documento seu com foto para buscá-lo. Próxima hora tem camiseta da coleção 2026 e um kit Vizela esperando você aqui no nosso Cantinho do Amor do Love Songs. Me espera daí, eu espero você daqui.
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5, horário em Brasília. Estamos começando a madrugada do sábado, dia 22 de agosto. Como é que você tá? Tudo bem? Tá tudo certinho com você? Seja bem-vinda, seja bem-vindo ao nosso Cantinho do Amor. Vem aqui ficar com a gente. Aproveite para abrir o seu coração, para mandar aquela declaração de amor. Tá apaixonada, feliz, tá com um coraçãozinho meio partido, mas se inscreva. Coloca para fora toda essa emoção, toda essa sensação que você tem. Aqui você fica no nosso Cantinho do Amor, aqui a gente se apaixona junto, aqui a gente divide os sonhos, as alegrias, a gente sonha acordado com quem a gente gosta. Às vezes a vida coloca alguém no nosso caminho sem avisar, e só depois é que a gente percebe que aquela pessoa não veio por acaso. Ela chegou para cuidar, não para ocupar um espaço qualquer na nossa vida, mas para tocar justamente nas partes de nós que estavam cansadas de lutar sozinhas. É alguém que chega, que percebe quando o teu sorriso esconde tristeza, que pergunta se você está bem e realmente quer saber a resposta. É alguém que fica quando você já não tem mais forças para explicar aquilo que você está sentindo. Pessoa que segura a sua mão sem precisar de grandes promessas. Apenas ela quer te lembrar que você não precisa enfrentar tudo sozinha.

O destino deve estar nos olhando com aquela cara de quem diz: eu tentei juntar vocês dois.

0: Ativa Rouge, um anjo veio me falar. Meia-noite 22, horário em Brasília, hoje é sábado, 22 de agosto. Tem um recado do coração do Marcos para Patrícia. O Marcos tá oferecendo a próxima música para Patrícia. Pati, meu amor, o seu sorriso ilumina minha casa e o seu abraço me dá paz. E te amar é a melhor parte do meu dia. Da Vanessa pro Rodrigo. Oi, Nativa. Oi, Edu. Tudo bem? Bom dia. Tudo jóia. Eu quero mandar um recado pro Rodrigo. Meu amor, você é o meu porto seguro. Você é meu coração batendo fora do peito. Obrigado por ser só meu. Eu te amo pra sempre.
1: Boa noite, aqui é Eliane. Meu áudio romântico vai para meu esposo Alessandro. Todos os dias da minha vida são perfeitos, pois começam e terminam ao seu lado.

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0: Alternativa é muito mais amor. Amado Batista, cantor mais amado do Brasil. Agora meia-noite e 37, recados do coração. Tem um recado do Leandro pra Daniele. Bom dia, Nativa, tudo bem? Tudo jóia? Bom dia, Edu, bom dia. Aqui é o Leandro e o recado vai pra Dani. Minha vida com você, eu descobri, amor, que amar é cuidado, é carinho e vontade de ficar bem coladinho. É assim que eu quero estar sempre com você. Você é o meu tudo. Te amo. Da Simone pro Jorge. Edu, toca aquela música bem romântica pra eu mandar pro Jorge. Já anotei aqui, viu, Simone? Jorge, meu amor, seu abraço é meu lugar favorito no mundo. Com você tudo fica mais doce e mais bonito. Eu te amo hoje e sempre.
1: Boa noite, Edu Melo. Meu nome é Maria. Meu recadinho de hoje vai para o meu amor, José Aito, a quem eu estou há 30 anos. Quero falar para ele que ao lado dele eu encontro um universo onde só existe eu e ele. Beijo, meu amor.

0: Ela tive muito mais amor. Reginald, mais conhecido como Sir Elton Hercules John, Elton John com I Guess That's Why They Call It The Blue. Fechando mais uma hora do nosso Love Songs, do programa mais romântico de todos os tempos. A gente tem presente agora para Raquel Gomes Castilho Neves, do 0476. Ô, Raquel, minha linda, um beijo educicado para você. Tá ganhando a camiseta da coleção 2026. Quando você vier buscar, você escolhe. Tem aqui, tá escrito, aproveitar o dia e o bom da vida, brindar um novo encontro ou explorar o mundo e viajar sem limites. E você tá ganhando também kit Visela, um stick blush Red Mocha, a lapiseira pros olhos, a Sherry, um blush compacto e o batom líquido. Visela é aquela marca do Panda Córneo. É só trazer um documento seu para buscar o seu kit, tá bom? A gente espera você. Parabéns! Esse é o nosso Love Songs, o programa mais romântico de todos os tempos. Daqui a pouquinho tem muito mais para você. Essa nossa última horinha juntos, nesse comecinho do sábado.
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2: Oi, paixãozinha, bom dia. Hoje é sábado, 22 de agosto, agora 1:02, horário em Brasília. Seja bem-vindo ao nosso Cantinho do Amor. Pode vir para cá, fique aqui com a gente, entre, fique à vontade, participe com a gente. Aproveite para mandar aquela declaração de amor. Dá tempo ainda, viu? De você participar, se aconchegue, fique aqui com a gente, você é a minha convidada. Convidado especial para continuar ouvindo as músicas mais românticas, para abrir o seu coração, para se apaixonar de novo. É tão bom quando a gente tem alguém para a gente pensar o tempo todo, para estar junto. Às vezes o destino une duas pessoas para que elas possam finalmente encontrar aquilo que elas nunca tiveram antes em suas vidas. E não se trata apenas de amor, não. Trata-se de acolhimento, de reconhecer no outro um lar que nunca soubemos que existia. É quando os silêncios passam a confortar. Os olhares dizem mais do que mil promessas. E os corações antes cansados voltam a bater com esperança. Esses encontros raros não pedem explicação e nem seguem uma lógica. Esses encontros são como tempestades suaves. Chegam sem aviso, sacodem tudo por dentro e depois deixam flores onde antes havia apenas vazio. Porque quando duas almas destinadas se cruzam, não importa o tempo, o lugar ou as cicatrizes, tudo conspira para que elas se curem juntas. E é aí que a mágica acontece. Quando percebemos que o que buscamos a vida inteira nunca foi perfeição, mas verdade. Verdade no toque, na escuta, no abrigo. Porque algumas pessoas, elas não vêm para completar. Elas vêm para transbordar. 1:04, horário de Brasília. Bom dia. Daniel, no Love Songs.

0: Paulo Ricardo 2, aqui no nosso Cantinho do Amor, agora 1h26, horário em Brasília, do Anderson pra Verinha. Oi Edu, tudo bem? Bom dia, aqui é o Anderson, eu quero falar pra Verinha, você é meu amor, a minha alegria diária, viu? Você é o amor, adoça a minha vida, eu te amo demais, te quero pra sempre comigo. Recado do Bruno pra Camila. Ele pediu pra tocar uma música, a gente já anotou. Assim que der, a gente vai colocar essa música no ar, com certeza. Camila, meu doce, seu olhar me acalma. Sua voz me abraça e seu amor me faz feliz. Você é o meu presente mais lindo. Obrigado por fazer toda a diferença na minha vida.
1: Boa noite, Edu Melo. Meu nome é Luciano. Meu recadinho de hoje vai pro Nelson, meu esposo, companheiro, amigo. Eu amo muito ele.

0: Mendonça, alô porteiro. Agora 1h39, horário em Brasília. Tem um recado da Aline pro Fernando. O Edu, coloca uma música bem bonita. Eu quero mandar um recado pro Fernando. Meu amor, com você eu aprendi que amor é leve, é doce e verdadeiro. Você é o meu lar, é a minha morada, meu aconchego para sempre. Da Sandra pro Paulo. A Sandra tá mandando um recadinho aqui pro Paulo, no nosso cantinho do amor. Meu amor, a cada dia que eu estou ao seu lado é muito mais doce do que o dia anterior. Obrigada por me amar com tanto carinho, com tanto cuidado, com tanto zelo. Obrigada por cuidar de mim e cuidar da minha filha Vitória, como se fosse sua. Ela é sua. Porque ela gosta tanto de você, ela se identificou tanto com você. Eu só tenho que te agradecer por todo esse cuidado que você tem com a gente. Você é o meu amor para a vida toda.
1: Boa noite, Edu Melo. Meu nome é Érica e meu recadinho de hoje vai para o meu esposo Ítalo. Eu queria dizer que eu o amo demais, que amanhã é o nosso dia especial, dia 14 de janeiro. A gente faz 8 anos de casados e eu sou eternamente grata a Deus por ter colocado esse marido maravilhoso no meu caminho e só tenho a agradecer. Eu o amo demais.

0: A Nativa é muito mais amor. O trio norueguês, Aha, Stay on This World, para fechar o nosso Love Songs de hoje, nessa madrugada de sábado, dia 22 de agosto, aqui no nosso Cantinho do Amor. Par de meias personalizado, um cobertor com mangas nos dias mais frios, para você, Juventina da Silva, do 3439. Depois você traz um documento seu, 5 dias úteis, para você buscar o seu kit, seus presentes, tá bom? Ele já está por aqui, Fernando Teles.
1: Tá tudo bem, no Edu?
0: Seu nome. Tudo bem, Fernando?
1: Bom dia.
0: Só para lembrar aqui, quer dizer, lembrar, né? Não falei ainda para os ouvintes, mas a partir de segunda-feira, o Fernando Teles vai ficar aqui no nosso Love Songs. Eu só estarei de sexta e domingo.
1: Sim.
0: E o Fernando Teles estará aqui a partir de segunda-feira, às 10 da noite, com vocês, aqui no Cantinho do Amor também, falando de amor.
1: Por um período, recadinho. Né, Edu? Por um período, depois volta.
0: Depois volta. Mas vai fazer segunda-feira e final de semana agora a gente vai estar aqui junto também. Domingo.
1: Isso.
0: Estaremos trocando de horário.
1: Exatamente.
0: Você sai, você faz o das antigas até as 9.
1: E a gente, se gosta, né, Edu?
0: Isso. Ele tá sempre junto. Aliás, já faz anos isso.
1: Muitos.
0: Muitos anos. Então, gente, Fernando Teles, a partir de segunda-feira no Love Songs, até quinta, depois na sexta-feira eu venho fazer o programa no domingo também. E domingo, agora, amanhã, eu estarei de volta a partir das 9 da noite, depois do Das Antigas. Fernando vai estar até as 9 e a gente vai estar com hora mais na ativa, 2 horas, das 9 às 10, 10 às 11. Certo? Já no domingão. Beijo pra quem é de beijo, abraço pra quem é de abraço, cuida bem de você pra mim, um ótimo final de semana pra todo mundo, até amanhã à noite, espero você aqui na Nativa, e fique com ele agora, tá tudo no nome dele, Fernando Teles, Mano Velho, Mano Novo,
1: Forró Nativo. Forró. Vai começar,
0: vai
1: indo.
0: Começar, já tá entrando aqui o Mano Velho, Mano Novo, e já tem o Forró Nativa pra você. Tchau, gente, até amanhã.
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0: 2:05, alô Brasil! Horário em Brasília, tá começando mais um Forró Nativa. Fernando Teles é quem fala com você hoje, junto com os ícones do forró, mano velho, mano novo. Já vamos liberar aqui o WhatsApp para você participar, pedir o seu forró, contar como é que tá a sua madrugada, se você está indo, se você está voltando, se você está trabalhando, se você está descansando, é tudo ando ou indo. Me conta aí, me conta aí. Aproveita para pedir o teu forró também, tá? Anota aí o nosso WhatsApp, 9198-409-6019, 9198-409-6019. Mano velho, mano novo, bom dia!
1: E valeu, boi! Valeu, boi pintado! Segura no rabo do boi, bicho mole condenado! Meus amigos e minhas amigas e meus amigos, meus conterrâneos, minhas conterrâneas. Alô, senhoras e senhores, trabalhadores e trabalhadoras do Brasil, aposentados e aposentadas, gente boa, querida, emplacamos, chegamos a sábado, hoje é sábado, é o dia 22, hein? 22 de agosto. Do ano de 2026, do inverno brasileiro, nas comemorações do Dia Internacional do Folclore, mês de agosto, mês de muitos mitos, muitas verdades, muitos mitos, muita superstição. Eita, mês danado o mês de agosto, é mês de cachorro louco. Minha gente querida, aceito os cumprimentos do Mano Velho, amor em filho. Eu nasci nas catingueiras entrançadas de Cipó. Viajei de caminhão junto com Mané Cotó. Não sou locutor modelo, mas estou aqui sem cabelo, vivendo do meu gogó. Diretamente de Souza, diretamente do Vale dos Dinossauros, na gloriosa, na histórica, na inesquecível Peapá, R.A., Raí, Beabá, Balanceia, Paraíba. Todo mundo sabe que há 43 anos estou aqui ao lado do querido Mano Novo Expedito Duarte, que apresentamos o Forró Nativa e muita alegria, muita descontração, muita pesquisa. Bom dia, Mano Novo.
2: Bom dia, Mano Velho.
1: Mano Novo, está tudo certo e correto e trida gota serena, Mano Novo.
2: Espiga no burraio.
1: Opa, o que é que você preparou para o programa de hoje, Mano Novo?
2: A origem e o significado dos nomes, Mano Velho.
1: A origem e o significado dos nomes, né, Mano Novo?
2: Isso.
1: Boa.
2: Então vamos entender, né? A origem de nomes que eu vou citar aqui.
1: Ah, que bacana, que legal. Então tudo isso e muito mais, é muita comunicação. A galera participando, 9198-409-6019. É o novo zap da Nativa, hein? 9198-409-6019. Participe, que a gente tem muito forró, tem muita coisa bacana. Aqui já de abertura, Mano Novo, mandar um grande abraço ao nosso querido Fernando Teles, está aqui conosco hoje.
3: Estou aqui
1: fazendo o meio de campo, grande comunicador da Nativa, do Rádio de São Paulo e do Brasil.
3: Valeu.
1: Grande DJ, o homem do patinete anatômico, o patinete do futuro. Valeu, meu querido Fernando Teles. Olha, já gravamos aqui um vídeo para toda a rede, chegando no estúdio do Fazer o Forró Nativa. Fernando Teles é fera, não é verdade, Mano Novo?
2: É vero.
1: Mano Novo, então dê bom dia pro Bacharel do Brasil,
2: Mas
1: Mano Novo.
2: Mas com prazer, bom dia, gente, supimpa.
1: Moral total no sabucê do Bacharel e o bom dia carinhoso e respeitoso para todas as mulheres do Brasil.
2: Calientemente.
1: Olha o Papa Figo, é teu fina.
2: Bom dia, minhas queridas.
1: Começou o Forró Nativa Brasil.

0: Nativa é tudo e muito mais forró. Forró Nativa na madrugada do sabadão. Forró Cavalo de Pau, Timidez. 2:18, hora de Brasília. Estamos aqui até as 6 da manhã. Eu, Mano Velho, Mano Novo. E você, peça fundamental para que tudo isso aconteça. Vai mandando a sua mensagem, tá? A gente quer ouvir a sua voz. Manda áudio 9198-409-6019. Pede aquele forró bem bacana pra gente tocar. E conta aí como é que tá a tua madrugada, né? Quem tá com você, onde é que você tá? Quer mandar alô pra aquela pessoa que tá do seu lado, pra aquela pessoa que tá longe, mas o rádio une. Então faz aí, mano, faz aí seu pedido, né? Manda o seu recado. 9198-409-6019. Alô, bom dia.
1: Bom dia, Mano Novo. Bom dia, Mano Velho. Tudo bem? Manda um forró pra nós aí, Trio Nordestino. É o Na Emenda, beleza? Aqui é o QRA, motorista aqui na cidade de São Paulo, carregando o cheiroso, beleza?
0: Valeu, valeu. Beleza, não mandou o nome, manda o nome aí, tá bom? Um abraço pra você e aos motoristas do Brasil ligados aqui na nossa Nativa nessa madrugada. Alô, bom dia.
2: Bom dia, Mano Velho, bom dia, Mano Novo, bom dia, Té.
0: Bom dia.
2: Aqui é o Jonas Padeira da Brasilândia.

0: Fala, João. Oi.
1: Toca a música da banda Mastruz com Leite, Teles. Carta de Marginal, oferecer todos os padeiros da madruga, Teles. A banda Mastruz com Leite tá fazendo um torneio aqui em São Paulo esse fim de semana, Teles.
0: Opa, tá anotado aqui, Jonas. Um abraço, hein? Bons pães aí na padaria, tá? Ô, Teles, manda um alô aí, tô aqui na sintonia. Sabadou. Vanderlei, Vanderlei, obrigado, um abraço pra você, bom final de semana, hein? Mais um aqui, alô?
1: Bom dia, bom dia, bom dia, Fernando Teles.
0: Bom dia,
1: mano novo, bom dia, mano velho. Tá falando aqui é o Carlinhos Padeiro. Mandar um abraço aí pra todos os padeiros da madrugada, todos os caminhoneiros que tá escutando Forró Nativa. Ô, amigo Teles, faz um favor pra nós, coloca aí Mastruz com Leite, a flor do mamolengo, beleza? Tamo junto e misturado. Carlinho Padeiro tá na área, hein?
0: Beleza. Ó, mais um padeiro aí. Os padeiros do Brasil ligados aqui no Forró Nativa. Obrigado, tá? Pela companhia. 9198-409-6019. É o WhatsApp. Já adiciona aí e manda o seu áudio também. Certo, mano velho, mano novo?
2: E valeu, boi! Valeu, boi pintado. Estamos aqui no Sábado Gostoso do Forró Nativa. Forró Nativa. 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Mano, tem muita pesquisa pra fazer no programa de hoje. Aliás, já você gosta de farofa, Mano Novo?
3: Bom demais, Mano.
2: Farofa é bom, não é verdade? Então, vou falar de vários tipos de farofa, como a farofa é importante no prato do povo brasileiro. De todos os estados, de todas as classes sociais, não escapa. A farofa está sempre presente. Talvez seja um dos pratos mais apreciados, a farofa. Farofa. Daqui a pouquinho, aqui no Forró Nativa. Ouviu bem, Mano Novo?
3: Ouviu bem, Mano Velho.
2: Então fale, criatura.
3: Vamos falar aqui da origem e significado dos nomes.
2: Então, bom, muito bem. Que não nome é?
3: Abigail, por exemplo.
2: O que quer dizer? Abigail.
3: Abigail vem do hebraico. Significa alegria dos pais.
2: Alegria dos pais, é isso?
3: Isso.
2: Olha, né? Rapaz.
3: Adelaide.
2: Ah, certo.
3: Vem do teutônico.
2: Do teutônico?
3: É. Significa princesa da terra.
2: Princesa da terra.
3: Adélia.
2: Adélia.
3: Também do teutônico.
2: Sim.
3: Significa nobre, mano velho.
2: Nobre, olha que bacana, viu? Então você já fica ouvindo aqui. Se o seu nome está aqui na lista, você vai saber a origem e o significado. Mano Novo, nosso querido Geraldo Freire, o que eu disse e o que me disseram. No seu livro, A Improvável Vida do Geraldo Freire, o radialista do século passado e desse século em Pernambuco. Mano Novo, ele fez uma pesquisa sobre os homens bem dotados. Os homens que têm seus instrumentos privilegiados. O rei dos filmes de sacanagem já foi o ator John Holmes, que se transformou numa lenda por conta dos seus 35 centímetros de pênis. Olha o tamanho do pênis do cara, 35 centímetros. É, por muito tempo, quem reinou nessa área foi Rocco Siffredi, com menos acavalado, pelo menos bem dotado, com 27 centímetros de pênis. Nos últimos anos aqui no Brasil, o cara que faz sucesso é o Kid Bengala. Alô, Kid Bengala, como é que tá a Bengala? Continua pendulando. Pois é, rapaz, é coisa de homem, é verdade. Tem uns caras que são avantajados, outros são pequenininho, pirrototinho de 7 centímetros. O cara com 35, rapaz, é o rei da camarinha. Aqui no Forró Nativa, com Mano Velho e...

0: entra bem cedo, né? Tem gente que tá chegando agora em casa, tem gente que tá na gandaia, afinal de contas estamos no final de semana e muita gente trabalhando também. Então me conta o que você tá fazendo, manda áudio pra cá que a gente quer ouvir você. 9198-409-6019 e vai também, você que tá na rede social aí, aproveita pra seguir a gente lá no Instagram, @nativa, @manovelho, mano novo, e o meu é @fernandotelesoficial. Teles com dois L's, inclusive lá no meu, nos stories, postei a foto hoje da gente chegando aqui pra trabalhar, né, meus manos? Mano velho, mano novo, lá nos meus stories, Fernando Teles Oficial com dois L's. Segue a gente lá, tá? O pessoal tá mandando mensagem aqui, 9198-409-6019. Alô, bom dia!
1: Bom dia, mano novo, bom dia, mano velho. Bom dia, amigo.
0: Bom dia, bom dia.
1: Fernando Teles.
0: Sou Jô.
1: Queria ouvir com Mastru, com Leite, a Zaga do Vaqueiro. Ou se puder tocar também a Dantas do Forró. Caminhão velho, bom dia, bom trabalho.
0: Valeu, Zé. Bom dia pra você também. Muito obrigado pela companhia, tá bom? Alô, Teles, bom dia. Geraldo, repositor aqui do supermercado na madrugada, Zona Leste, São Paulo. Quero ouvir Trio Virgulino. Um ótimo final de semana. Valeu, um abraço a você aí no mercado. Você que tá trabalhando também, né? Fora o... Deixa eu ver o nome dele aqui. É o... Não colocou o nome? Põe... Ah, o Geraldo.

0: tá no shopping também, né? No shopping de madrugada, o pessoal fica lá fazendo a manutenção, fica arrumando tudo bonitinho pra quando abrir já tá daquele jeito, né? Então você que tá no shopping também aí, ouvindo o Forró Nativa, bom trabalho! Tamo junto, hein? Muita animação na madrugada, galera. Mais gente mandando aqui. Sueli, ô Teles, ouvindo vocês aí na madrugada. Quero ouvir uma música do Frank Aguiar, Mototáxi. Sueli, nome da minha mãe, hein? Sueli, beijo. Vamos tocar aqui, tá bom? Tem mais áudio, alô?
1: Bom dia, Rádio Nativa. Bom dia, Salvidote. Bom dia, mano velho. Bom dia, mano novo. A música que eu peço pra vocês tocarem pra mim aí hoje é Magníficos. Verdadeiro amor. Meu oferecimento a todos os ouvintes da rádio. Olha,
0: ligou o motor aí, hein?
1: Valeu. Estamos aqui na borracharia Lions, 24 horas.
0: A borracharia.
1: Só escutando a Rádio Nativa.
0: Legal, pessoal da borracharia. Abraço pra vocês também. Bom trabalho. Alô, bom dia. Quem tá aí?
2: Bom dia, Fernando Teles. Bom dia, mano velho. Bom dia, mano novo. Caio, motorista de aplicativo aqui pela Rua de São Paulo. Quero ouvir Tarek e Mariola com o nosso amigo Flávio José. Deus abençoe. Final de semana de todos vocês da Nativa.
0: Opa, valeu. Muito obrigado pela carona, né? Você taxista, você motorista por aplicativo também que nos dá carona durante toda a madrugada. Valeu, bom trabalho. E quando o passageiro chegar aí, já sabe, né? Já indica a nós, tá? Fala assim, ó, ouve a Nativa, que é a melhor rádio do mundo. Obrigado. Ô, mais um aqui?
3: Bom dia, mano novo, bom dia, mano velho. Aqui é Zé Deneval, Afogado da Engazeira, Pernambuco. Me manda a música aí para nós curtir, Reginaldo Rossi. É, Tamaracá, Recife, com Reginaldo Rossi. Ilha de Tamaracá.
0: Um abraço, Zé. Obrigado, hein? Mais um alô.
4: Um Teles. Bom dia, mano novo. Bom dia, mano velho. Bom dia a todos os ouvintes da Rádio Nativa. Fernando Teles, deixa eu te falar.
0: É,
4: eu sou a Sônia Maruza, aqui de São Bernardo do Campo. Estou ligadinha aqui no Forró Nativa, todos os dias, juntinho, juntinho, coladinho, coladinho com a Nativa. E toca pra mim aí, vai, Cavaleiros do Forró, minha rainha, tá? Beijo, fica com Deus e um bom sábado pra todos.
0: Pra nós, obrigado, Soninha, tá anotado aqui, 2h39, hora de Brasília. Mano velho, mano novo!
5: É isso aí, minha gente. O Fernando Teles tá rindo aqui. Você gostou lá do Siegfried, não é verdade?
0: Eu gostei.
5: Do Kid Bengala.
0: Não,
5: pelo
0: não gostei,
5: amor de Deus, hein, Fernando Teles?
0: Gostei,
5: rapaz,
0: não.
5: Do céu.
0: Não, não, não.
5: Mas o mundo tá aí pra isso.
0: É.
5: Você sabe, Fernando, que há uns 5 anos, um americano, ele foi para a Europa participar de um concurso. Quando ele voltou para Los Angeles, seu país, sua terra natal, na hora dele passar na alfândega, os fiscais notaram algo diferente, sabe? Aí disseram, aquele cara tá com um negócio ali, ele tá trazendo alguma coisa debaixo da calça. O cara tá trazendo, sabe, alguma coisa debaixo da camisa dele. Aí chegaram, por favor, você acompanha até uma sala. E disse, uma sala por quê? Não, nós vamos fazer uma vistoria no senhor. O americano com americano.
0: Tá.
5: Aí o cara, não, mas eu não estou trazendo nada, eu fui participar de um concurso na Europa, não preciso trazer nada de contrabando, não, mas o senhor vai ter que tirar a roupa. Mano novo, quando o cara baixa a cueca, quando o cara baixou a cueca,
6: olha aí,
5: os fiscais da alfândega desmaiaram. Olha o tamanho do pêndulo do cara. E até o joelho. Vixe, que é isso, assim, meu amigo? Eu trouxe um instrumento que é meu. Eu fui campeão mundial dessa categoria, acabei de ser campeão da Europa. Olha aqui a minha taça. Vixe, como tem Zé. Rapaz, que susto o cara deu. Era anatomia humana, gente, entendeu? O cara pensava que era contrabando. Sai pra lá e tem Jacarepaguá. E aí, mano novo?
6: Vamos falar agora do significado do nome da Adriana.
5: Alô, você, Adriana. Como é que é o significado de Adriana, mano novo?
6: Adriana vem do latim e significa obscura.
5: Olha, Adriana, vem do latim, você é uma pessoa obscura, Adriana.
6: Alcione vem do grego.
5: Alcione?
6: É, significa estrela.
5: Estrela.
6: E Alessandra...
5: Alessandra...
6: Também vem do grego.
5: Do grego?
6: Aquilo que resiste aos homens, mano.
5: Olha que bacana, tá vendo aí? Alô, Alcione. Nós temos aí a Marron, que é lá do Maranhão. Alcione, grande, grande cantora, grande sambista brasileira. Meus amigos, O Brasil tem muitos tipos de farofa que mudam conforme a região, a base de farinha de mandioca e de milho e os ingredientes adicionados na gordura, manteiga, azeite, óleo vegetal ou banha de porco. Meu Deus do céu! Então vou falar já já da farofa mais simples, da farofa d'água, da farofa escaldada. Rapaz, tem muito tipo de farofa. Eu vou contar pra você aqui. Já tô com água na boca, comendo farofa fá no Forró Nativa de sábado com o Mano Velho. Ei, mano!

0: filha, só sai.
1: Vamos ver, só sai. É. Você tem que ter cuidado com a sua vida, meu filho, que eu já cortei dentro do gato uma vez. Tem gelo aqui? Tem?
0: Isso é essa, mulher.
1: Pra eu cortar de novo é rapidinho.
0: Eu te mato.
1: Eu corto e dou pro gato.
0: Chega, vamos mudar
1: de música. Eu corto e dou.
0: Chega esse negócio.
1: Comer assim.
0: Vambora.
1: Vambora?
0: Vambora.
1: Vambora.
0: Vamos, chega.
1: Para.

0: Continue mandando sua mensagem aqui pelo nosso WhatsApp, tá liberado, 9198-409-6019. Alô, bom dia, quem tá aí?
1: Alô, mano, Papa! Papa Légua, tudo beleza?
0: Beleza?
1: Tô chegando aqui pra ficar com você até as 5 da manhã, meu amigo!
0: Oh, valeu, hein?
1: É o Chacrinha, o padeiro!
0: Padeiro, Chacrinha!
1: Alô, padeirada, como é que vocês estão, padeirada? Tudo beleza? Um abraço a todo mundo e um bom dia!
0: Opa, aí sim, hein? Que animação é essa? Valeu, Chacrinha, abraço pra você aí! Bom final de semana, bom trabalho!
2: Bom dia, mano velho, bom dia, mano novo! Mais uma vez aí no programa, na programação, Gil da Rocha. Vocês são meus parceiros na madruga, meus amigos. Nós estamos juntos e misturados aí na madrugada. Uma madrugada abençoada para todos nós.
0: Oh, valeu.
2: Salvador, hein? Hoje tem piseiro.
0: Boa.
2: Vem com o Gil, que é ao vivo. Aquele abraço, meu amigo. Hoje não pedi música, não. Só ouvi os parceiros pedindo aí. Abraços.
0: Valeu,
2: todos vocês.
0: Valeu, Giba. Um abraço pra você também, mano velho, mano novo.
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4: É, e o nome Alice?
3: Alice, nós temos uma sobrinha neta chamada Alice.
4: Alice. Alice é um nome que vem do grego.
3: Também vem do grego, Alice?
4: E significa legítima.
3: Mano. Ela é Alice legítima, do grego, mano novo.
4: Aline vem do celta.
3: Aline vem do celta, é?
4: É, do celta.
3: Certo.
4: Significa graciosa e atraente.
3: Aline, graciosa. Graciosa e atraente, vem do celta.
4: É, e Amanda vem do latim, mano, velho.
3: Amanda vem do latim,
4: é? Significa digna de ser amada.
3: Digna de ser amada. Amanda, amada, amada, amada, Amanda. Vamos comer farofa, minha gente. Olha, a farofa simples ou a farofa na manteiga. É feita apenas com farinha e manteiga ou óleo, ideal para acompanhar pratos muito úmidos. Então, a farofa é a mais simples de todas. Então, vem a farofa, a farinha na manteiga, ela é feita na manteiga e óleo, ideal para acompanhar pratos muito úmidos. E a farofa d'água, a famosa farofa d'água. A farofa d'água, ou escaldada, típica do Nordeste do Brasil, ela umedece a farinha de mandioca com água quente, temperada e manteiga de garrafa. Ah, eu lembro quando era criança, mamãe dizia, vamos fazer aqui o escaldado. Mas era gostoso demais comer aquela farofa d'água, o famoso escaldado. Então você lembra? Farofa de dendê. Alô, Bahia. Falou em dendê, falou da Bahia. Farofa de dendê. É muito comum na Bahia usar azeite de dendê para dar cor e sabor marcante. É do dendê da baiana. O que é que a baiana tem? O que é que a baiana tem? Tem muito interesse em ouvir o Forró Nativa deste sábado com Mano Velho e Mano Novo. 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
5: Oiê, me chamo Yasmin. Eu me senti muito, muito feliz, muito sortuda quando eu recebi a ligação da Nativa.
6: Alô, Yasmin Caroline. Tá animada pra ganhar geladeira, mulher?
7: Tô, aqui no ritmo do sexto já.
6: Ah, bom.
5: Eu queria muito ganhar essa geladeira porque eu me caso no mês que vem, em setembro. E eu tô junto com meu noivo montando todo o enxoval da minha casa.
6: Então vamos conferir em clima de família, em clima de casamento que você tanto gosta, Gabriel.
8: Verdade. Yasmin, capricha agora. O que que teve hoje, quer dizer, nessa semana pra você ganhar a geladeira da Nativa?
7: Ó, na segunda tivemos ovo.
8: Ovos.
7: Na terça tivemos carne. Na quarta tivemos frango e na quinta tivemos peixinhos.
6: Ovos, carne, frango e peixe.
5: Nós estávamos torcendo muito pra poder ganhar e foi uma ligação maravilhosa. A gente ficou muito feliz.
6: Ganhou!

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0: Mestres, Mano Velho, Mano Novo e você, claro, participando com o seu áudio, pedindo o seu forró, contando como é que tá a sua madrugada. Continua mandando o seu áudio aí. 9198-409-6019. Alô, quem tá aí? Bom dia!
1: Alô, Fernando Tess, boa noite, aqui é o Marcelinho, da Multitec, trabalhando vigilante. Tô aqui acompanhando vocês aí, Mano Velho, Mano Novo. Toca pra mim aí, Almir Sater, a Xalana. Aqui um bom dia a todos.
0: Bom dia, Marcelino. A você e a todos os vigilantes do Brasil. Controladores de acesso, radinho ligado aqui na Nativa, curtindo a madrugada. Ô, Telis, tudo bem? Bom dia. Eu sou a Iraci, trabalhando ligado no Forró Nativa. Quero ouvir uma música da banda Cintura de Mola. Beleza, Iraci? Anotada aqui a sua música. Tem mais um áudio. Alô, bom dia.
2: Bom dia, Fernando Telli.
0: Oi.
2: Meu querido. Bom dia, Mano Velho, Mano Novo. Toca aí, Mamá no Peito a Crabetinha. E, ô, Mano Velho, você vai falar sobre farofa. Sabe o que é bom? Farofa de banana da terra.
0: Delícia. Já comi,
2: viu?
0: É muito bom mesmo.
2: Com bacon. Opa. Bem cebola, bem alho poró. É uma delícia, Mano Velho. Beijo, meu querido. Eu sou a Cícera do Parque Viana, Barueri.
0: Ô, Cicinha, um beijo pra você, hein? Ó, fiquei com fome agora. Mais um alô.
3: Bom dia, bom dia, bom dia, Forra Nativa. Bom dia, Fernando.
0: Bom dia,
3: Mano Velho, Mano Novo, Mana Baby. Bom dia pra todos os manos que tá sintonizado no Forró Nativo Esmeraldo Porca. Um excelente final de semana, um excelente sábado a todos aí. Aquela proteção divina mais que abençoada. Um abraço à rapaziada da madrugada aí, ó. Peixe do Mar, Lobão, José Faustino, Edson. A rapaziada do Pãozinho, um abraço a todos. Tamo junto, galera. Um bom fim de semana pra todos aí. Ô, Fernando, toca pra nós aí, ó. Brusa amarela pra nós, por gentileza, meu patrão.
0: Opa, vou procurar aqui.
3: Bom fim de semana, um bom programa, que Deus abençoe, tamo junto e tchau, obrigado.
0: Valeu, tchau, obrigado, Esmeraldo, bom trabalho pra você. 9198-409-6019, Mano Velho, Mano Novo.
4: 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E o Mano Novo aqui falando das origens, significado dos nomes do Brasil e do mundo, né, Mano Novo?
5: Sim, vamos falar agora de Amélia.
4: Alô, Amélia, que é mulher de verdade.
5: Aquela que é trabalhadora e ativa, Mano Velho.
4: Amélia é aquela que é trabalhadora e ativa, Amélia. É,
5: a Ana vem do hebraico.
4: Ana.
5: É, significa cheia de graça.
4: A Ana é cheia de graça, que legal.
5: É, a benéfica.
4: A benéfica.
5: É, Anastácia.
4: Alô, Anastácia, a rainha do Forró Anastácia.
5: O nome dela vem do grego.
4: Vem do grego, é, rapaz?
5: Significa ressurreição.
4: Ressurreição. Você sabe que é a grande amiga nossa Anastácia, autora de Eu Só Quero um Xodó junto com o Dominguinhos, Riso Cristalino e tanto sucesso, que Anastácia não se chama Anastácia não, viu, mano? Ela tem outro nome. Então, quando ela trabalhava no escritório de uma gravadora aqui em São Paulo, era no centro da cidade, perto da Praça da Ela trabalhava lá, era uma dupla muito famosa, que além de cantar, compor, tinha esse estúdio, essa gravação. E como ela cantava bem, aí o dono da gravadora, assim, Anastácia, não, falou no nome Anastácia, falou outro nome. Então vamos gravar para você um disco. E gravou um disco, entendeu? Com um compacto simples, né? Com duas faixas. Ela gravou, entendeu? Quando tiver pronto, eu te aviso. E ela ficou esperando, e nada dos caras falarem do disco. Certo dia, quem apareceu no escritório desses empresários? Luiz Gonzaga, o Rei do Baião. Foi lá no centro, subiu lá no prédio, ela recebeu: nossa, Luiz Gonzaga, que prazer, Rei do Baião, tudo bem? Oh, tudo bem, minha amiga, qual é seu nome? Ela falou o nome dela assim. Aí tá aí o patrão, ele: olha, o senhor, ele vai demorar meia hora, o senhor espera? Não, eu vou esperar, vamos conversar. Aí ele disse: eu acho que eu conheço você de algum lugar. Você me

0: Nome sim, Anastácia. Anastácia. Não, mas eu não me chamo Anastácia, deve ser outra pessoa parecida comigo. Tá maior sucesso no Nordeste, a Zé tocando. Uai, uai, ai, ai, ai, uai, uai. Quem tá dentro não tá fora, quem tá fora aí não, uai. Eu gravei essa música, eu gravei, então é você. Mas eu não sou Anastácia. Tá escrito Anastácia. Eu tô muito interessado. Se você quiser, eu faço uma turnê com você. Meu Deus do céu. Aí chegaram os patrões. Ô, Gonzaga, aquele papapá, papapá. Aí ele disse, vocês gravaram o disco dela? Gravamos assim. Aí ele disse, e por que mudaram meu nome? Anastácia. Eu disse, porque seu nome não é um nome comercial. E tá fazendo grande sucesso no mundo todo um filme chamado Anastácia, que era uma princesa lá da produção cinematográfica. Então eu resolvi botar Anastácia, que é o nome mais comercial. Então foi aí que surgiu o nome de Anastácia. Ela não sabia, mudar o nome por causa do filme Anastácia. Então, Mano Novo, Anastácia quer dizer mesmo o que você falou, Mano Novo, Anastácia?
1: Anastácia, sim. Ressurreição.
0: Ressurreição. É. Alô, Anastácia, aquele abraço. História bem contada aqui no Forró Nativa deste sábado. Comando Velho e Mano Novo.

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0: boa e muito mais alegria na sua madrugada. Forró Nativa. Cavaleiros do Forró, a minha rainha, são 3:23, 3:23, hora de Brasília. Até às 6 da manhã tem o Forró Nativa. E aqui você participa pelo nosso WhatsApp 9198-409-6019. 9198-409-6019. Tem áudio aqui? Vamos ouvir então. Alô, bom dia.
1: Bom dia, mano velho. Bom dia, mano novo. Deus abençoe.
0: Valeu, Marconi. Você também. Mais um bom dia.
2: Bom dia, bom dia, bom dia, mano velho. Bom dia, mano novo. Bom dia, mano Bíblia. Não sei quem que é o locutor que tá aí hoje. O Guidotti falou onde, mas eu esqueci.
0: É o
2: E a música que eu gostaria de ouvir é com o Dantas, fazendo um favor. Estamos falando você e pessoas ali na Nativa, o Rádio Maravilhoso. Forró Nativa, minha rádio é Nativa. Um ótimo sábado, um sábado para todos nós. Beijo, meus lindos. Fiquem com Deus.
0: Amém, obrigado, Mazé. Hoje é o Fernando Teles que tá aqui com os mestres do forró, mano velho, mano novo. Tem mais gente aqui? Vamos ver quem tá por aqui. Alô, bom dia. Peraí, agora vai. Bom dia.
3: Bom dia, Nativa. Bom dia. Bom dia, mano velho. Bom dia, mano novo. Bom dia, mano Fernando.
0: Bom dia.
3: Aqui é Carvalho, terra mãe do Brasil. Sempre coladinho com vocês. Se puder colocar aí pra gente, verdadeiro amor, magníficos, se agradece. Tamo junto e misturado aqui na terra mãe do Brasil.
0: Valeu, valeu, obrigado, Elber, valeu. É, Teles, bom dia. Tia Jô, quem tá falando aqui, um ótimo programa, Deus abençoe. Obrigado, Tia Jô, beijo pra você também. 9198-409-6019 é o nosso WhatsApp, mano velho, mano novo.
4: Hoje, mano novo, hoje você sabe que é sábado. Olha, dia da feijoada. Você gosta de feijoada, mano novo?
5: Bom demais, mano.
4: Bom demais aí. Qual é a parte da feijoada que você gosta mais, mano novo?
5: Ah, costelinha.
4: A costelinha é bom, não é verdade?
5: Costelinha de porco.
4: Aquele mocotó de porco também é bom, não é verdade?
5: Bom demais.
4: A do feijoada eu gosto mais da carne seca. É a carne seca que eu gosto aqui, entendeu? E aquele e o feijão, né? Mas tem que ter uma farofinha. A feijoada sem farofa não é feijoada, viu? A farofa, eu já tô aqui me atrapalhando. Fernando Teles, farofa de bacon. Farofa de bacon e calabresa. É uma das favoritas para churrasco. Leva pedacinhos fritos de bacon, linguiça, presunto, salsicha e calabresa.
0: Oh, beleza,
4: ai, hein? Meu pai eterno.
0: Ai, ai, ai.
4: E a farofa de ovo. Mano, no farofa de ovo. Essa é a farofa mais famosa que existe.
0: Eu gosto, hein?
4: Farofa de ovo, ela não requer experiência, nem tão pouca habilidade. Olha, leva ovos mexidos na mesma panela até se misturarem a farinha. Muito se fazer farofa de ovo, mas é gostoso mais. Como a farofafá, mano novo. Diga você agora.
5: Vamos agora falar dos nomes masculinos também.
4: Nomes, né? Origem, significado dos nomes masculinos.
5: O Abelardo.
4: Abelardo.
5: Se você é Abelardo, vem do teutônico.
4: Ah, vem do teutônico.
5: Significa nobre absoluto, mano.
4: Olha, tá vendo aí, rapaz, que Abelardo é isso, é mano novo? Do teutônico.
5: Tem o Adalberto também.
4: O famoso Adalberto, o que quer dizer Adalberto?
5: Vem do teutônico.
4: Sim.
5: Significa nobre e belo urso.
4: Nobre e belo urso, segura, Adalberto.
5: É, e o Ademar do teutônico também.
4: Ademar?
5: Vem do guerreiro.
4: Ah, o guerreiro Ademar.
5: Glorioso.
4: Fala, Ademar. Tu vem, Ademar. Curta o Forró Nativa neste sábado. Tá tinindo na asa do vento. Comando velho. E mano novo!

0: Caio, com você.
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0: Cleiton Gavião.
1: 18 minutos para as 4. Gaviões do Forró e o Rei da Vaquejada. E você na nossa sintonia trabalhando, você na nossa sintonia na sua casa na boa, você que está na noite, tá curtindo, tá indo, tá voltando. Alô, você que tem aí o carrinho de lanche, né? Do hot dog, do lanchão, você que tá na porta aí dos forrós do Brasil ouvindo a gente. Alô, taxistas! Alô, motoristas por aplicativo! Pessoal das padarias! Pessoal da... Alô, feirante! Feirante já levantou. Já tá chegando daqui a pouquinho pra arrumar tudo aí, pra começar a feira do sabadão, né? E ouvindo a gente. Você das portarias, controladores de acesso, muito obrigado pela companhia. Vamos participar aqui? Estamos esperando o seu áudio, 9198-409-6019. Bom dia.
2: Bom dia, mano velho. Bom dia, mano novo. É a primeira vez que eu tô ligando.
1: Ô, bem-vindo.
2: Eu quero ouvir com o Amado Batista e Zé Ramalho. Eu ofereço para todo da rádio, todo ouvinte. Falou, bom dia.
1: Valeu, Arlindo. Um abraço para você. Mais um. Ô, Teles, é Renato quem fala. Quero ouvir uma música aí. Mulher Madura, Frank Aguiar. Beleza, Renato? Tá anotado aqui. Tem mais áudio. Bom dia.
3: Bom dia, bom dia, bom dia a todos que tá sintonizado aí na Nativa FM. Sandro por cá. Na puxada do palito doce.
1: Opa!
3: Ô, mano Rafa, bom dia pra você, bom dia pra mano velho, mano novo, mano baby.
1: Hoje é o Teles aqui.
3: Ô, mano Rafa, manda um alô aí pra essa galera que tá puxando o palito doce.
1: Boa!
3: Manda um alô pra essa galera aí do Tapetão Preto. Um abraço aí pro nosso amigo Esmeraldo. Pose! Ô... Ô, mano Rafa, manda um alô aí pra essa galera da Bahia aí, Livramento aí. É, nós estamos por cá, mas nós estamos de lá. E é, nós estamos juntos. Se for possível aí, você toca aí pra mim. Desejo de menina como a cinza de um cigarro. É nós, chama na catraca.
1: Valeu, Sandro, um abraço. Mais um alô.
4: Me chamo Celival de Santa Catarina. Fala agora do trabalho mais sintonizado no programa. Quero ouvir a música do Barulho da Pisadinha.
1: Beleza, bom trabalho pra você, obrigado pelo áudio. Mais um alô.
5: Bom dia, bom dia, bom dia, bom dia.
1: Bom dia.
5: Eu quero escutar a música do Sidney Magal, Meu Coração Ferve por Você. E ofereço para todos os ouvintes. Tchau.
1: Tchau, Luciana. Beijo pra você. Deixa eu ver, tem mais gente mandando áudio aqui pra participar do Forró Nativa. Alô?
6: Bom dia, mano Pape. Bom dia, mano velho, mano novo. Bom dia aí todos os porteiros da madrugada, vigia, padeiros. Bom dia para todos os caminhoneiros do Brasil. Um abraço para Esmeralda Carreteiro. Mano Pape, toca aí pra nós hoje, Mastruz com Leite, meu vaqueiro e meu pinhão. Só pra dar um salve, beijo, Zé Faustino. E o mano Rafa tá de banco de hora, só vai voltar daqui uns dias, né? Aí no momento é só você, né, meu querido? Um abraço aí, seja bem-vindo, fica com Deus. Bom final de semana pra nós.
1: Valeu, valeu. É, o mano Papi volta na segunda-feira, vai fazer durante a semana aqui. Nosso André Costa. Eu farei o Love Songs e o André vai fazer o Forró Nativa com o mano velho e mano novo, tá bom? É o nosso mano Papi. Alô, Vagnão!
7: Bom dia, mano velho. Bom dia, mano novo. Bom dia, Rafael Guidotti. Aqui é o Wagner de Birigui, trabalho de vigilante. Queria escutar a música do Luiz Gonzaga, A Triste Partida.
1: Beleza, Vagnão. Um abraço pra você. 9198-409-6019, WhatsApp, mano velho, mano novo.
8: Lembrar pra galera que hoje teremos aqui daqui a pouco a sessão Pergunte ao Mano Velho. Você participa, grava durante a semana a pergunta que você quiser. Vocês ligam no Zap da Nativa 9198-409-609. 9198-409-609. Faça uma pergunta, o assunto que você quiser. Eu destrincho aqui com muito prazer aqui no Forró Nativa, que tá bombando, bombando. Olha, o Fernando tá atendendo a galera.
1: Tô aqui.
8: Que quer interagir, quer falar no ar. Tô ouvindo, mano, velho, mano, Fernando Teles.
1: Opa!
8: Então é só você participar. O Zap da Nativa tá aqui, hein? 9198 4096019. E mais nomes masculinos, mano novo?
0: O Alexandre.
8: Alexandre.
0: Alexandre vem do grego.
8: Alexandre vem do grego, é?
0: Que é defensor da espécie humana, mano.
8: Olha, velho. Alexandre, o grande Alexandre, o grego.
0: O André também, que vem do grego.
8: André também vem do grego, é?
0: Significa forte.
8: André forte, valente.
0: Viril.
8: Opa! E tem mais ainda?
0: Tem o Ângelo.
8: O Ângelo.
0: O Ângelo, que vem do grego.
8: Também do grego, Ângelo.
0: O Ângelo significa anjo ou mensageiro.
8: Anjo ou mensageiro, você que é o meu amigo Ângelo. Eita, vou provocar todo mundo agora, mano novo. Farofa de carne seca, mano novo. Farofa de carne seca, de carne de charque ou também de carne de sol. Essa farofa leva pedaços desfiados de carne refogados com cebola. Não, não provoca. Cebola, cebola. E a famosa farofa úmida. A farofa úmida, ela é preparada com cebolinha verde e coentro. Famosa, famosa cebola, cebola, a farofa úmida. E a Mana Baby, ela prepara uma farofa de cebola, não tem igual. Não sei como ela faz aquela farofa de cebola, que a cebola vem dourada, crocante. A Mana Baby, quando vai para a cozinha, faz essa farofa de cebola. Ai, meu Pai Eterno! E a famosa farofa de banana. A farofa de banana. Usa a banana da terra ou banana prata em rodelas, criando um contraste agridoce perfeito com carne de porco ou com frango. Olha, farofa de banana com carne de frango de porco é uma farofa divina, destacada aqui neste sábado no Forró Nativa com Mano Velho e Mano Novo.

0: tem áudio aqui? Alô?
1: Bom dia, mano, velho, mano novo, aqui Zé Roberto do Ângelo. Eu gosto muito de escutar o programa de vocês. Todos os dias de madrugada eu acordo para trabalhar isso, às 3 horas, e quando é 4 horas saio, então eu fico escutando vocês na rádio. Eu gostaria de escutar com o Frávio José, Boi com Sede Bebe Lama.
0: Beleza, anotado, Zé. Bom trabalho, tá? Alô, bom dia.
2: Bom dia, mano, papo. É o motorista Antônio da Via Sudeste. Começando agora às 4h10 da manhã aqui com a primeira viagem na Vila Mariana. Manda um abraço pra mano velho, mano novo e o pessoal da Via Sudeste aí. Um abraço pra todos. Bom dia, mano papo, é nóis, tamo junto.
0: Opa, valeu Antônio, um abraço pra você aí, bom trabalho, tá? Alô, motoristas de ônibus do Brasil todo ligados aqui com a gente, bom trabalho, boa jornada, mais um alô.
3: Bom dia, mano velho, mano novo. Gostaria de ouvir uma música e oferecer a todos aqui do bairro Retiro. Sou a Rosemary da Silva Almeida. Tô curtindo a Nativa. Hoje só curtindo a Nativa. Todos os dias trabalho de manhã, levando cedo, liga o radinho. Hoje estou descansando, só mas estou curtindo a Nativa.
0: Valeu, valeu.
3: Mano velho, mano novo. Aí Deus abençoe, tenha um ótimo dia aí. Ótimo trabalho, fica com Deus. Até mais.
0: Até mais, um beijo pra você, bom final de semana, mano velho, mano novo.
4: 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E o Mano Novo trazendo aqui para vocês as curiosidades, a origem e significado dos nomes, né, Mano Novo?
5: É, por exemplo, o Antônio.
4: Antônio.
5: Vem do latim.
4: Antônio vem do latim, é?
5: É, o que não tem preço significa.
4: Olha, o Antônio não tem preço, é o homem único. Vem do latim, Antônio.
5: O Antônio. O Armando.
4: Armando.
5: É teutônico, vem do teutônico.
4: Vem do teutônico, é, Mano Novo?
5: É, significa homem de exército.
4: Homem de exército.
5: Homem de exército.
4: Certo, é um homem militar.
5: E o Arnaldo.
4: Arnaldo.
5: É fonte como uma águia.
4: Forte como uma água, uma águia.
5: É forte como uma águia.
4: Forte que nem uma águia, isso?
5: Isso.
4: Muito bem. Aqui no Forró Nativa. E a farofa, todo mundo está envolvido com a farofa. Olha aqui, farofa festiva. Como é uma farofa festiva? Olha a farofa festiva, ela vem com uvas, passas e frutas. Leva uvas, passas, pêssego ou castanhas. Ela é muito comum em festas de final de ano. A famosa farofa é festiva. E a farofa de cenoura com legumes, é? Farofa de cenoura com legumes. Leva cenoura, cenoura ralada, milho, ervilha e couve picada. Ou farofa pá gostosa. Vai uma farofinha aí? Então escute mais o Forró Nativa neste sábado com Mano Velho e Mano Novo.
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1: Tudo bem, Brasil, estamos de volta, 4:10, 4:10, hora de Brasília. É o Forró Nativa até às 6 da manhã no sabadão. Fernando Teles é quem tá aqui hoje com os mestres Mano Velho e Mano Novo. E claro, com você participando aí onde quer que você esteja, a gente fica muito feliz em saber que você está aí participando pelo nosso WhatsApp, mandando aquele alô especial e pedindo o forró que você gosta. 9198-409-6019. Levantando agora para trabalhar no sabadão. Já tá no batente, né? Alô, Ferantes! Alô, motoristas de ônibus!

0: Sim, trabalhando aí com rádio na hora de folga, porque tem até a hora do descanso também no hospital, né? Geralmente tem um lugar que o pessoal dá aquela descansada, e aí vai lá, liga o radinho baixinho ouvindo a gente. Muito obrigado, parabéns pelo belo trabalho que vocês fazem por aí, tá bom? Manda mensagem aí, você que tá voltando também da noite, curtiu bastante? Se você bebeu, pega um aplicativo aí, um táxi, não vai dirigir não, tá bom? Então volta de ônibus, já tem ônibus circulando por aí, né? Bom, tem áudio aqui? Quem está aí?
1: Bom dia, Mano Velho. Bom dia, Mano Novo. Bom dia, Fernando Teles.
0: Bom dia.
1: Cebola. Aqui é o Demário, aqui do Mitsutano. Gostaria de ouvir aí com Mastruz com Leite, meio-dia. Por gentileza, toca pra nós aí, pra gente tomar um café dançando. Um ótimo dia. Tudo de bom aí, bom final de semana.
0: Muito obrigado, pra você também. Mais um alô.
2: Boa noite.
0: Olá.
2: Mano Novo, Mano Velho. Que é Elisete.
0: Elisete.
2: Carapicuíba.
0: Muito bem.
2: De ouvir Triste Partida de Luiz Gonzaga. Um abraço pra todos aí. Um abraço, Mano Novo, Mano Velho.
0: Um abraço pra você.
2: É sido.
0: Valeu, Elisete. Um beijo. Mais um aqui, alô.
3: Mano Velho, Mano Novo. Fala aqui da Chapada Diamantina. Serrabra da Bahia. A capital da Chapada. Bota aí. Roberto e seu teclado. Gosto muito desse cantor.
0: Valeu, Silvano. Já tá anotado aqui, tá bom? Mano Velho, Mano Novo.
4: Eita, que sábado gostoso, gente. Hoje é dia 22 de agosto, hein? Aproveita o sábado. Alô, feirantes. Galera das feiras. Olha, esta semana eu fui quarta-feira da feira. Fui uma feira lá na Vila Pompeia, lá perto onde eu moro. Fazia tempo que não ia na feira. Nossa, rapaz, tava boa demais. Tava um calor danado nesse veranico. E as frutas maravilhosas. E eu fui na hora da xepa. Olha, por 3 mamões. Por exemplo, mamão papaya. 3 por 10. Rapaz, olha, nossa senhora. Geralmente o papaya, às vezes, no começo da feira, 1 custa 10. Lá no meio da feira, 2 por 10. Eu esperei. 3 por 10, olha que bacana. Maçã Fuji. Eu comprei maçã Fuji. Olha, sabe quantas por? 6 por 10. Comprei, comprei 12. 12 maçãs Fuji, muito bonitas, grandes. Paguei R$20. Aí já comprei o que? Pera, rapaz, olha aqui. 6 peras por R$10. Comprei 12 peras, R$20. Rapaz, aí no final fui comprar o que? Banana. Tem uma banana prata. Tinha uma penca de 1,5 dúzia. Que penca gostosa e bonita. Eu falei, quanto é que tá a banana aqui? R$18 a dúzia. Quanto tem? O cara tem 1,5 dúzia. Vamos negociar, vamos. Rapaz, o cara me fez por R$20. 1,5 dúzia de banana prata grandona. Que coisa gostosa. Tá lá, o Mano Novo, na hora da refeição, pega logo de 2. Você pega de 2, né, Mano Novo? E a banana é boa, não é verdade?
5: É bom demais.
4: Bom demais, hein? Viva, alô, feirantes. Bons negócios desse sábado em todo o Brasil. E a origem dos nomes, Mano Novo?
5: Mais nomes aqui, olha só.
4: Diga.
5: O Arthur.
4: Arthur.
5: Vem do Celta.
4: Ah, vem do Celta, é.
5: Significa o nobre.
4: Ah, é nobre. O Arthur é nobre.
5: O nobre, o muito generoso.
4: Ah, certo.
5: Né? Augusto.
4: Augusto.
5: Também vem do latim.
4: Vem do latim, é, rapaz.
5: Significa dignidade.
4: Dignidade.
5: Majestática.
4: Olha, dignidade majestática.

de mãe direita. Todo Benjamin é filho de uma mãe direita, porque toda mãe é direita. Não é verdade? Que bacana. E a farofa, farofa, farofa. Vamos falar da famosa farofa de cebola da Mana Baby. Farofa de cebola caramelizada. Leva bastante cebola cozida na manteiga até dourar e caramelizar levemente. Vixe, Mana Baby, é bom demais a sua farofa de cebola, Mana Baby. Farofa de alho, ah, leva bastante alho feito. Olha, leva bastante alho frito ralado. Você pega o alho frito ralado, faz assim na... Antigamente a gente comia no restaurante do aeroporto um tipo de um filé cordon bleu. Era um pedaço de filé. Aí o nobre maître trazia alho frito ralado assim. Passar, rapaz, era bom demais. Agora não podia namorar depois, você sai com a boca com cheiro de alho, né? Ave, não tem vampiro que chegue perto aqui. Ai, que coisa boa com alho. Aqui no Forró Nativa deste sábado, Comando Velho e Mano Novo.

0: forró nativa no sabadão. Petrúcio Amorim, Riuna. 4h20, hora de Brasília. 9198-409-6019. A sua participação. Bom dia.
1: Bom dia, mano velho, mano novo. Bom dia, Rafael. Gostaria de ouvir Rejane Rossi, Mona Mova, Bruma Fame. Ofereço para Rosimeira Alexandre, que é Neco do Exu, Pernambuco. Muito obrigado, fique com Deus.
0: Beleza, Antônio. Beleza, um abraço. Alô, bom dia.
2: Mano velho, bom dia, mano novo. Aqui quem tá falando é o Paraíba, pé na

0: o palco que é a paisagem do momento. O palco que é a paisagem do momento aqui vai ser no Itaporanga, Sertão da Paraíba. Coloca aquela música de Luiz Gonzaga, Dá Licença Pra Mais Um. A todos um bom sábado.
1: Valeu, Robério, pra você também um ótimo final de semana. Ô, Teles, tudo bem? Bom dia. Júnior, quem tá falando? Estou aqui no Pernambuco ouvindo o Forró Nativa. Quero ouvir uma música. Parabéns pela programação. Um abraço, obrigado. Valeu. Mais um alô.
2: Bom dia, Guidotti. Bom dia, mano velho. Bom dia, mano novo. Rafael Guidotti, eu gostaria de ouvir a música Tropicália, Planeta de Cores. Eu me chamo Fábio. Valeu, um ótimo dia.
1: Valeu, Fabião. O Guidotti hoje está de folga. É o Teles que está aqui hoje. Um abraço para você. Muito obrigado pela sua mensagem, tá? Fernando Teles, bom dia. É o Vital Santos quem está falando. É, não esquece de falar a hora certa. A hora certa, 4h21. 4h21, hora de Brasília. 4h21. Um abraço, Vital. Valeu. Mais uma participação. Alô.
3: Bom dia, mano velho. Bom dia, mano novo. Começo pra derrogar, padaria Cala Blanca. Abraço aí pra toda a galera da madrugada aí. Padeiro, confeiteiro, puro régio. Toca pra nós, eu Edgar Mão Branca aí. Porrozó, arretado lá da Bahia. Abraço.
1: Abraço, Roberto. Ô, mano velho, mano novo.
4: Minha gente, já aqui do Forró Nativa, sessão. Pergunte ao mano velho. Daqui a pouquinho, hein? Vá fazendo a sua pergunta. Capricha aí. Olha o zap da Nativa. 9198-409-6019, tá legal? Participe, é um prazer inenarrável ter a sua participação aqui no Forró Nativa. Então já falei da farofa de cebola, da farofa de alho, farofa de arroz. Farofa de arroz? Existe farofa de arroz? Olha, sobrou arroz do almoço? Ah, então prepare essa deliciosa farofa em seu jantar. É muito fácil de preparar. Farofa de arroz vai bem demais, hein? Farofa de lentilha, leva lentilha, bacon e castanhas, ou farofa arrumada. E a farofa de abobrinha, essa versão é uma ótima escolha, mais colorida e com diferentes texturas. Farofa de abobrinha. Olha a abobrinha, mano novo. Cadê os nomes, as origens aqui do Forró Nativa, criatura?
5: É, o significado do seu nome, né?
4: Meu nome?
5: É, o Bernardo.
4: Bernardo.
5: Vem do teutônico.
4: Sim, mano novo.
5: Significa forte como um urso.
4: Forte que nem um urso, Bernardo.
5: O Bonifácio.
4: Fala, Bonifácio.
5: Bonifácio vem do latim, mano velho.
4: Do latim, é verdade?
5: Aquele que faz o bem.
4: Faz o bem sem olhar quem?
5: É.
4: Olha, hein?
5: É Bonifácio. E o Bruno?
4: Bruno.
5: É do teutônico.
4: Do teutônico.
5: Significa escuro.
4: Escuro.
5: Pardo.
4: Pardo. Olha que bom. Você falou de Bernardo. Existe uma cidade ali, divisa de São Paulo com Minas Gerais, fronteira. Em fronteira, essa cidade, ela tem um monumento ao Bernardão. Famoso Bernardão. Lembra do Bernardão?
5: Bernardão.
4: Pois é, existiu o Bernardão. O Bernardão foi um escravo, né, que trabalhou em fazendas de São Paulo e de Minas Gerais, na época da escravidão. E era um camarada muito forte, era um camarada que trabalhava para a família, ele era muito competente, trabalhador, esforçado, forte, gentil. Então teve uma fazendeira que ficou, colocou ele como seu secretário, era o assessor direto dessa patroa. E dizem, que no decorrer da história, ela se engraçou pelo Bernardo, entendeu? E que de repente houve um romance entre essa fazendeira e o seu escravo Bernardo. Correu essa história na época. Resultado, passou a época da escravidão, tal. E em homenagem a essa figura icônica do interior de São Paulo e de Minas Gerais, da área de fronteira, ali perto do Rio Grande. Resultado, a cidade de fronteira, então resolveu um artista plástico, com o aval da Prefeitura Municipal, fazer um monumento a Bernardão. Então, uma estátua enorme daquele negão, entendeu? E no começo, o artista fez ele completo, nu completo, inclusive com o Bilau, mas acima do joelho. Era um negócio terrível. Então, aquilo pegou muito mal, a população se sentiu mal. Puxa vida, isso é uma falta de respeito com o Bernadão, principalmente com a população, senhoras, crianças, donas de casa, senhores assim. E então acharam por bem, com o tempo, tirar o membro do Bernadão e botar uma faixa como se fosse uma cueca, um saio. Quem vai até hoje à fronteira tem lá o famoso monumento ao Bernadão, o Bernadão das quebradas do sertão. É vivendo e aprendendo, contando aqui no Forró Nativo deste sábado, com Mano Velho e Mano Novo.

0: rei do Baião, hein? Luiz Gonzaga nem se despediu de mim. Vou tocar mais uma do Gonzagão daqui a pouquinho. 4h29, hora de Brasília, recado do Mano Velho.
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0: até 6 da manhã. Zé de Freitas, Amei Uma Mulher. 19 para 5, hora de Brasília, vamos levantar. Hoje tem trabalho para muita gente, né? Hoje também, você que tá de repente aí de folga, muito obrigado pela sua companhia. Logo cedo, levantou cedo só para ouvir a Nativa. Você que tá voltando para casa agora, como foi a noite, hein? Foi legal? Me conta aí, manda áudio. 91, não precisa contar detalhes também, né? 9198-409-6019 é o nosso novo WhatsApp, tá bom? Tem áudio aqui? Vamos ouvir então a galera que tá participando logo cedo. Alô, bom dia!
1: Olá, bom dia, mano. Vai, mano, mano, papi. Aqui é o João Bosco, estou na sintonia do seu maravilhoso programa. Sou fã desde de 87 na Bandeirantes AM. Sou de Alagoa Nova, Paraíba, vivo aqui em São Paulo. Trabalho como motorista de coletivos. Hoje eu estou de folga. Graças a Deus. Um bom dia para todos.
0: Bom dia, João. Boa folga. Alô?
2: Bom dia, mano velho, mano novo.
0: Bom dia.
2: Ele fala, Jairo, de Euclides da Cunha, na Bahia. Queria ouvir uma música de Caravela.
0: Beleza, Jairinho, um abraço pra você. Alô, bom dia.
3: Bom dia, mano novo, mano velho. Bom dia, Rafael. Aqui é o Fura, tá indo trabalhar na Casa Branca, confeiteiro. Manda um abraço pro Roberto, da Casa Branca, no Murumbi aqui. Então, pra fazer aqueles bolos gostosos, aqueles pão. Eu queria pedir uma música do Silvânio Salles. Tá bom, Rafael? Tenha um bom dia, um abraço.
0: Um abraço, é o Teles aqui, Rafael tá de folga hoje. É, mais um abraço pra você, Fura. Mais um.
4: Bom dia, Teles, bom dia. Aqui é o Dovaio, de São Paulo. Gostaria de ver uma música com o Zezinho da Ema. Você toca pra mim, fazendo favor?
0: Zezinho da Ema.
4: Apareço pra todos vocês aí da rádio, pra quem tá nos ouvindo. Bom dia.
0: Valeu.
4: Feliz sábado pra todos nós.
0: Obrigado, bom sábado pra gente, né? É, mais um aqui, bom dia, Teles, mano velho, mano novo. Tô aqui ouvindo Edivan, o homem do bolo. Falou assim, o homem do bolo, ouvindo o melhor programa da madrugada. Quero ouvir uma música com o trio nordestino na emenda. Tá anotado aqui, um abraço. Tem mais gente mandando áudio, alô?
5: Mano velho e mano novo, para mim não tem igual. Um nasceu na Paraíba, outro é filho de Natal. Mas tenho toda certeza que todos dois são igual. Para, por favor, rode para mim, Amazã. O forró do Amazã. Este é bom demais, viu?
0: Vai tocar daqui a pouquinho o Amazã, viu? Um abraço, mais um alô.
6: Bom dia, mano velho. Bom dia, mano novo. Bom dia, mano papi. Aqui é o Francisco, motorista da Metrópole Paulista. Gostaria muito de ouvir com Santana, o cantador, Tamburante de Forró, para oferecer para todos os ouvintes aí da madrugada. Um abraço, fui!
0: Um abraço, mais um!
7: Bom dia, Fernando Pérez.
0: Bom dia.
7: Bom dia, mano novo. Bom dia, mano velho.
0: Bom dia, bom dia.
7: Aqui é o Adriano de Biritiba Mirim.
0: O Adriano.
7: Se você trocar aí um forrozinho de Beijinha da Paraíba, Casa da Solidão, oferecer a todos aí do sertão do Pajeú. Principalmente Camumbi, Pernambuco.
0: Muito bem, obrigado Adriano. Um abraço pra você, mano velho, mano novo.
8: Avança, avança, avança. O sábado gostoso, comunicação, vibração, mano novo pesquisando. Mano novo é um pesquisador 24 horas, passa o dia todo paginando os livros, vendo, verificando, tocando, colocando. E hoje ele trouxe aqui pra gente, Forró Nativa, essas curiosidades, hein? Nomes e origens desses nomes masculinos e femininos, não é verdade, mano novo?
9: O Caio.
8: Caio, significado de Caio.
9: Feliz.
8: Feliz, é.
9: Contente.
8: Sim, mano novo.
9: Alegre.
8: Alegre. Esse é o Caio.
9: É o Caio.
8: Muito bem.
9: Aí tem o Carlos.
8: Carlos.
9: Significa fazendeiro, mano.
8: É, o Carlos é um fazendeiro.
9: É. E o Cassiano.
8: Cassiano?
9: Que vem do latim.
8: Cassiano vem do latim?
9: E significa muito equitativo.
8: Muito equitativo. Que bacana, que legal. Origem dos nomes aqui do Forró Nativa hoje é a pesquisa do Mano Novo. E eu tô falando da farofa. Você conhece a farofa caipira? Farofa caipira de milho. Esta farofa é feita com farinha de milho, flocada e bacon bem fritinho. Homem, pare com isso, Fernando Teles. farofa de feijão. Farofa de feijão fradinho. É simples. É uma farofa simples. Tem farinha de mandioca, salsicha e feijões. Paçoca. Paçoca de pinhão. Ah, paçoca de pinhão. Fica uma delícia com a mistura da carne moída, pinhão e temperinhos. É boa demais. Farofa de pinhão, hein? Galera do interior, do Paraná, do Rio Grande, dá muito pinhão. Farofa de torresmo. Farofa de torresmo. Os apaixonados por carne de porco vão ficar encantados por essa farofa de torresmo, que ainda tem um sabor todo especial da couve e do bacon bem fritinho. Fritinho, gostosinho. Ai, que coisa boa. Vamos comer farofa nesse sábado do Forró Nativa com Mano Velho. Ei, Mano Novo!

0: mulher. 6 minutos para 5, 6 para 5, hora de Brasília. Continue participando pelo nosso WhatsApp 9198-409-6019. Teles, bom dia para você, mano velho, mano novo. Quero ouvir o Fariston Silveira. Opa, beleza, tá anotado aqui. Quem mandou foi o Naldo Melo. Obrigado, Naldo Melo. Um abraço para você. Mais um. Teles, bom dia. Quero ouvir uma música que radinho de pilha com o Genival Lacerda. Ela deu rádio, não me disse nada. Alessio, obrigado, Alessio. Um abraço para você. Quem mais mandou mensagem aqui? Teles, mano velho, mano novo, tô ouvindo forró direto de Vitória da Conquista, na Bahia. Um abraço do Amâncio Júnior, obrigado, Amâncio. Ó, você quer mandar mensagem também? Manda áudio, a gente quer ouvir a sua voz. 9198-409-6019, mano velho, mano novo.
1: Alô, alô, minha gente. Na época da juventude, saiu a música, era um garoto que, como eu, amava os Beatles e os Rolling Stones. É, rapaz, naquela época, os Rolling Stones lançaram a música que ela foi um sucesso durante muitas décadas e até hoje. Quando os Rolling Stones encerram um show, tem que obrigatoriamente cantar essa música. Que música é essa? Os americanos elegeram Satisfaction como a melhor música do século passado e deram a 10ª colocação à Imagine dos Beatles. Então, enquanto Imagine era 10º lugar, Satisfaction era primeiro lugar. Isso vale para a reflexão dos brasileiros, que com tanta música boa para festejar, queriam a primeira colocação para uma música internacional. Imagine que chegou a pintar bem na nossa apuração. Se o mundo quisesse escolher bem a melhor de todas, dificilmente encontraria no Brasil que a gente imita. Ai, ui, Satisfaction. Segura os Rolling Stones aqui no Forró da TV. Viu, Fernando Teles? Você que é DJ, agora mexi com o vespeiro, hein? Satisfaction ou Imagine? Fala, mano novo.
2: Fala, mano velho.
1: Diga.
2: Origem e significado dos nomes.
1: Pois não, diga aí.
2: Destaque hoje aqui no Forró Nativa.
1: Certo.
2: Vamos falar de Ângela.
1: A famosa Ângela.
2: Ângela vem do grego.
1: Ângela vem do grego, é?
2: É, mensageira.
1: Mensageira.
2: Em latim, é anjo.
1: Anjo, ela era um anjo.
2: É.
1: Bacana.
2: Antônia.
1: Antônia, diga aí, Antônia.
2: Antônia vem também do latim.
1: Vem do latim, é?
2: Antônia.
1: Antônia.
2: Significa a que não tem preço.
1: Antônia não tem preço, Antônia não tem preço.
2: É. E Aparecida.
1: Aparecida aí?
2: Aquela que surgiu.
1: Sim, ela surgiu. Isso. Aparecida surgiu. Aparecida apareceu, ela surgiu. Agora, Ângela, nós tivemos aqui uma das maiores cantoras, quiçá a maior cantora do Brasil, Ângela Maria. Cantava demais aí, puxa, dos anos 50, 60. Era um timaço, Ângela Maria, Dalva de Oliveira, Claudete Soares, Calbi Peixoto, Silvio Caldas, o maior de todos, Nelson Gonçalves, Chico Alves, o Rei da Voz, Orlando Dias, Orlando Silva, meu Deus do céu. Mas ela tinha uma parceria muito grande no começo com Calbi Peixoto. Eles viajavam o Brasil inteiro fazendo shows, Calbi Peixoto e Ângela Maria. Era a dupla perfeita. Ela é conhecida como a Saputi da música popular brasileira. Depois de muito tempo da passagem de Calbi Peixoto, ela ficou viajando o Brasil inteiro com Nelson Gonçalves. E eu acompanhei, eu trabalhava no aeroporto de Guarulhos, quando ela quase toda semana chegava com Nelson Gonçalves e embarcavam para fazer show. O Nelson já estava velhinho, já estava assim, sabe, ela guiava, não largava dele, porque se largasse ele desaparecia no aeroporto, ele não sabia onde estava, entendeu? Então ela ficava do lado dele, fica aqui do meu lado, fica do meu, vamos fazer o show, fazer o show. Lembranças maravilhosas de Ângela Maria, Calbi Peixoto e Nelson Gonçalves. Boemia, aqui me tens de regresso no Forró Nativa deste sábado com Mano Velho e Mano Novo.
0: Fala,
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0: você que tá voltando da noite. São 5:08, hora de Brasília, 5:08. Fernando Teles é quem fala aqui, com eles, os mestres do forró. Mano velho, mano novo. Até às 6 da manhã, forró nativa, e você participa pelo nosso novo WhatsApp, mandando aquele áudio, pedindo aquela música bem legal. 9198-409-6019. Vamos ver quem tá por aqui. Alô, bom dia!
1: Bom dia, forró nativa. Bom dia, mano velho, mano novo, mana baby. Bom dia, Fernando Teles.
0: Bom dia.
1: Aqui é a Dil.
0: Oi, Dil.
1: Toca pra nós aí, Vendaval do Amor, do nosso querido Dantas. Uhum. E oferece pra minha irmã Nina, pra minha amiga Cremilda Maia, meu amigo Edielso, Lino, Jonas, Geraldo e todos os ouvintes do Forró Nativa. Um sábado abençoado pra nós.
0: Amém, Gil. Beijo pra você. Bom dia.
2: Bom dia, mano velho, mano novo. Sou de Arapiraca, Alagoas, Cícero Vigino. Gosto de ouvir aqui do forró Chora Bananeira. Forró muito bonito. Ofereço pra todos os ouvintes da Rádio Nativa e pra vocês. Muito obrigado.
0: Valeu, Deus, Cícero. Abençoe. Amém. Bom dia. Alô.
3: Bom dia, mano papi, bom dia, mano velho, mano novo, mano baby, meus queridos, meus companheiros da noite, da madruga. Sou mais um cochilante. Se você puder tocar pra mim, sou Everaldo Vieira, Goianazes. Tocar com a Amazã. Gosto de mamar nos peitos da cabecinha, por favor. Bom dia pra nós. Sabadabador. Deus abençoe. Bom resto de trabalho aí, meu velho. Alô, mano papi.
0: Valeu, bom dia pra você. Deixa eu ver quem mais tá por aqui mandando mensagem. 9198-409-6019. O Ed, valeu. A Adnalva também mandou, desejando aí um ótimo final de semana. Agora é com você, mano velho. Com você, mano novo.
4: As águas correm para o rio e os rios correm para o mar. Por isso que Luiz Gonzaga gravou: Riacho do navio, corre pro Pajeú, e Rio Pajeú vai desaguar no São Francisco. Rio São Francisco vai parar no meio do mar, no mar. Então, esse Riacho do navio, ele existe até hoje. Quando Luiz Gonzaga era criança, tinha lá o Rio Brígida e tinha um dos seus afluentes que era o Riacho do navio. Entendeu? Mesmo com essa transposição que está acontecendo lá em vários estados do Nordeste, mas ainda permanece lá o Riacho do Navio, que é escrito, memorável, por Luiz Gonzaga. Riacho do Navio, volte pro Pajeú. Gente, os navios que afundaram há milhares de anos são encontrados no fundo do mar e no fundo dos rios. Um antigo navio romano, com mais de 2000 anos, foi descoberto no fundo do mar, na costa da Sicília, na Itália. O achado aconteceu no começo deste mês de agosto, agora, 2026. A embarcação está a 46 metros de profundidade, perto da cidade de Mazara del Vallo, e transportava centenas de ânforas. São jarras com cerâmica usadas para carregar vinho e azeite. A idade do barco é estimada entre os séculos 2 e 1 antes de Cristo, cerca de 2.100 anos atrás. O governo da Itália chamou o local de um dos mais importantes sítios arqueológicos subaquáticos dos últimos anos. A área está sob proteção e vigilância de autoridades culturais e policiais para novas pesquisas. Mandou baixar o navio que afundou há 2.100 anos. Está lá, rapaz, no fundo do mar, cheio de ânforas com azeite, com vinho. Vão pesquisar, vão tirar ou vão deixar pesquisas aqui do Forró Nativa. Enquanto você fala, Mano Novo, da origem dos nomes aqui no programa de hoje, Mano Novo.
5: A Beatriz.
4: Beatriz, hein?
5: Vem do latim, é Beatriz.
4: A Beatriz, é isso?
5: É, significa Beata.
4: Beata, Beata Beatriz.
5: Ou então bem-aventurada.
4: Ela é bem-aventurada, Beatriz.
5: E ainda feliz.
4: Feliz.
5: A Beatriz. A Berenice.
4: A avó Berenice.
5: Vem do grego, a Berenice.
4: Berenice.
5: Portadora de vitória.
4: Portadora de vitória?
5: Isso.
4: Que bacana.
5: E a Bianca.
4: A Bianca.
5: Vem do italiano.
4: Bianca italiana.
5: Vem do... significa branca.
4: Bianca é branca.
5: Clara.
4: Clara. Nívia. Que bacana, que legal. Os nomes pesquisados e o Forró da Diva truando na madrugada. Com Mano Velho e Mano Novo.

0: no Forró Nativa dessa manhã de sábado. Sábado cedo.
1: Vai que é tu.
0: Mano velho, mano novo. E você participando com a gente pelo WhatsApp. 91984096019. Alô, bom dia.
2: Bom dia, Fernando Vélez. Que maravilha. Aqui é Silene de Osasco, São Paulo. Sou nordestina, sou de Euclides da Cunha. E adoro forró. Gosto de todas as músicas, mas forró é tudo pra mim. E sou muito ouvinte dessa rádio, deve dois. Tem 22 anos
0: que eu ouço
2: essa rádio. Muito e agora obrigado. Eu consegui o zap.
0: Aí.
2: Bom dia aí. Eu coloco aí um Rasta Chinela, pode ser qualquer uma. E tá eu bom. Sou muito. Gosto muito de pedir música, viu? Foi maravilha hoje. Hoje ganhei meu dia.
0: Ah, também ganhamos o nosso. Obrigado, Silene. Um beijo. Alô, bom dia.
3: Bom dia, mano velho, mano novo. Aqui é o Wilson de Guarulhos, do Parque Irapuru. Trabalho no mercado Servidão. A primeira vez que eu estou ligando. Um ótimo sábado para todos os ouvintes. E eu te peço a música. É, Cintura de Mola. Qualquer uma delas. Pode ser a mesa 14. Obrigado, que Deus abençoe.
0: Amém. Obrigado, Wilson. Alô!
4: Bom dia, mano velho, mano novo. Bom dia, Fernando Teves.
0: Bom dia.
4: Estou aqui tomando meu cafezinho.

0: Daqui a pouco vou trabalhar e sempre ligadinha na Nativa, porque a Nativa é minha companhia de todos os dias e de todas as horas. Se for possível, toque uma música do Dantas, do Frank Aguiar, ofereça a todos os ouvintes e desejo a vocês um ótimo final de semana, porque eu sou muito Nativa. Beijo!
1: Beijo pra você, Diti. Bom dia, bom sabadão, mano velho, mano novo!
2: Muito bem, minha gente, tá gostoso demais aqui o Forró Nativa. Olha aí, o rapaz, já estamos partindo aí para a última metade aqui do Forró Nativa deste sábado. Muito festejo, muito bacana, que legal. E aqui não param as pesquisas, a gente pesquisa de todo lado, tanto é que tem a sessão Pergunta ao Mano Velho, você faz a sua pergunta, eu pesquiso e respondo para você. Gente, olha, uma coisa interessante, dezenas de navios da Segunda Guerra Mundial foram encontrados no fundo do rio Danúbio, na Europa. Vocês lembram que eu falei na semana passada e nesta semana sobre a importância do rio Danúbio, o segundo rio mais importante da Europa, com 2.888 quilômetros de extensão. Por causa dessa seca, dessas ondas de calor na Europa, muitos rios estão praticamente secos. Uma seca histórica na Europa, neste ano de 2026, fez o nível do rio Danúbio cair drasticamente e expôs cerca de 20 navios de guerra da Alemanha nazista afundados há mais de 80 anos perto da cidade de Prahovo, na Sérvia. As embarcações fazem parte de uma frota de centenas de naufrágios deliberados no ano de 1944, um ano antes de acabar a guerra. O objetivo da missão era barrar o avanço do Exército Vermelho Soviético e bloquear o rio Danúbio, porém, os barcos alemães levaram a pior e foram todos afundados. Então o rio secou, está lá. Mais de 20 navios afundados aí nas refregas da Segunda Guerra Mundial. E eu aqui contando a história para vocês do Forró Nativa. Enquanto que o Mano Novo está trazendo aqui a origem dos nomes, né, Mano Novo?
3: Da Maria.
2: Maria.
3: Vem do hebraico o nome Maria.
2: Ah, vem do hebraico, é?
3: Significa mágoa.
2: Mágoa.
3: Soberana.
2: Soberana.
3: Senhora.
2: Viva Maria.
3: É, a Mariana.
2: Mariana.
3: É uma variante de Maria.
2: Ah, certo.
3: Mágoa, soberana e senhora também.
2: Oh, que bacana, viu?
3: A Marta vem do aramaico.
2: Olha, do aramaico.
3: Significa senhora.
2: Senhora. Quando a gente morava, nós moramos em Taboão da Serra, na rua João Santucci, no edifício Mari, né? Exatamente, Mari. É, então, nós morávamos naquele prédio, era um prédio de 8 andares, eu morava no 8º andar e o Mano Novo morava no 6º andar. Tinha o síndico, do prédio, que era um cara muito amigo nosso, muito bacana. E ele tinha uma filha chamada Mariana. A menina tinha 7 anos de idade. E ele sempre ouvia o programa do Mano Velho, Mano Novo, né? Aí nós fomos morar lá em 1980. É, então a gente começou a fazer programa de forró em 83. Aí, lá para 83, 85 mais ou menos, a Mariana tinha 7 anos de idade. E eu declamei uma poesia quando os animais tinha o nome de pessoas. Então eu declamei uma poesia que falava que João era um jumento, Paulo era um cavalo e a Mariana era uma vaca. A menina ouvia aquilo e a menina, mas pai, mas por que eu sou uma vaca? Não, minha filha, você é uma menina. Não, mas o Mano Velho falou que Mariana é uma vaca. E toda vez que eu encontrava com a Mariana, ela falou, tio, porque eu sou uma vaca? Eu não sou uma vaca, não, você é Mariana. É uma poesia, é um sentido, é uma homenagem. Mas você não é vaquinha nem bezerrinho. Você é menina, Mariana, linda e maravilhosa. Eu nunca esqueci, porque ela encafifou, porque Mariana era uma vaca. E às vezes ela sempre ria, né? Porque eu sou uma vaca. Mano Velho falou que eu sou uma vaca. Eu sou Mariana. Mariana minha. E o Luiz Gonzaga tinha uma neta, que hoje é uma senhora. E quando ela já tinha seus 5, 6 anos, o Luiz Gonzaga gravou um forró chamado Mariana Minha, que era homenagem do avô à sua netinha Mariana. Então, Mariana Minha. E essa música, muito, tocamos muito nos programas aqui. Até hoje você vai na discografia do Luiz Gonzaga, procure lá. Mariana Minha, homenagem de Gonzagão à sua netinha Mariana. História bem contada, aqui no Forró Nativa, com Mano Velho. E Mano Novo.

0: Às 6 tem o Renato Rainha, hein? E o Manhã de Amigos. 91984096019, nosso WhatsApp para você mandar o seu recado. Alô, bom dia! Quem tá aí?
1: Bom dia, bom dia, bom dia. Ótimo sábado a todos aí. Bom dia, mano velho, mano novo. Bom dia, sabadão pra todo mundo aí. Ô, Fernandão.
0: Oi.
1: Bom dia pra nós, né?
0: Bom dia pra nós.
1: Abraço, meu querido. Toca aí um rasta chinela pra nós aí. Aquelas antigas, boa.
0: Opa, valeu, capixaba. Um abraço pra você. Mano velho, mano novo.
2: Aqui, Forró Nativa. Olha, hoje é sábado, dia 22 de agosto, inverno brasileiro 2026. 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E hoje focalizando origem, significado dos nomes na pesquisa do Mano Novo. Vai, Mano Novo.
3: Roberta.
2: Roberta.
3: Significa famosa pela glória.
2: Olha, famosa pela glória, Roberta.
3: A Rosana, que vem do inglês.
2: Olha,
3: a
2: Rosana vem do inglês, é?
3: É uma rosa graciosa.
2: Rosa graciosa.
3: E a Sabrina, que vem do hebraico.
2: Sabrina!
3: Judia nascida em Israel.
2: Olha, a judia nascida em Israel é Sabrina. Que bacana, que legal. E agora, meus amigos da sessão, pergunta ao Mano Velho. Ah, você liga, faz a pergunta, elabora a pergunta. 0800. Deixa eu ver, não, zero não. O zap da Nativa. 9198-409-609. 9198-409-609. Mandou como hoje eu falei de farofa, farofa de todo tipo. A nossa ouvinte Valéria ficou encafifada e ela fez uma pergunta. Valéria, pergunta Mano Velho, Valéria!
4: Alô, Mano Velho!
2: Oi!
4: Aqui é a Valéria!
2: Diga!
4: O que não pode faltar numa comida nordestina? Fala aí pra
2: nós! Vou falar! Vou encher aí a sua mesa. Olha, por exemplo, eu fui em Caicó, no Rio Grande do Norte. Fiquei hospedado num Caicó, um hotel simples, bem limpinho, bem arrumadinho, muito gostosinho. E o café da manhã? Valéria, eu fiquei admirado. O café da manhã, 13 pratos. 13 para uma pessoa. Não dá para uma pessoa comer comida de 13 pratos. Mas ali tinha, por exemplo, tinha coalhada. Olha só. Tinha, por exemplo, ovos mexidos. Entendeu? Tinha ovo de galinha de capoeira. Meu Deus do céu. Aí tinha o quê? Tinha cuscuz. Tinha cuscuz com milho, né, que é do milho mesmo. Cuscuz com tripa de porco assada. Cuscuz com carne de sol. Tinha banana da terra. Tinha banana leite. Entendeu? Aí tinha suco de cajá. Tinha suco de manga. Meu Deus do céu. Aí tinha pão francês, pão crioulo, pão peito de moça, pão peito de velha. Meu pai eterno aqui. E mais comida. Aí tinha café com leite. Eu não aguentei comer 3 pratos. Tinha 13. Que loucura. Agora, numa comida nordestina, numa refeição, não pode faltar o feijão de corda, feito à base de leite e maxixe, entendeu? Não pode faltar o feijão branco ou feijão macaça, entendeu? Feijão de arranca, não pode faltar. Arroz, entendeu? Aí tem que ter uma farinhazinha, uma farofinha, tem que ter rapadura, um pedaço de rapadura. Aí a mistura pode ser, por exemplo, uma coxa de frango, pode ser uma costelinha de porco, pode ser um pedaço de costela. Aí a gente com muito fígado, bofe, rim, na verdade, língua de vaca. Tudo isso faz parte da comidoria nordestina. É de dar água na boca, viu, Valéria? Pergunta Mano Velho, atração do Forró Nativa, Mano Velho e Mano Novo, Brasil!

0: 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Edgar Mão Branca, coisinha de comer. 13 para 6, hora de Brasília, recado do Mano Velho.
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0: É isso aí, meu amigo Fernando Teles, mano novo. Fernando Teles se superou hoje aqui. Parecia um menino dançando, pulando.
1: Opa,
0: aqui,
1: a noite
0: interagindo
1: toda
0: com o Mano Velho, mandou no Forró Nativa. Ele que gravou um vídeo, bombou nas redes sociais aqui. E agora, viu, Fernando Teles?
1: Oi.
0: Vem um camarada nosso aí,
1: já tá
0: que
1: aqui,
0: vai assumir aqui o comando, que é o nosso querido Renato Rainha. Renato Rainha.
1: Já chegou.
0: Rainha. Ele tem um churrasco chamado semicrocante. O famoso churrasco semicrocante, você só come na casa do Renato Rainha, viu? Viu, Fernando?
1: É.
0: Ô, Renato. Quando é que vai ter aquele churrasco semicrocante?
1: Semicrocante.
0: Bom demais, hein, Renatão? Grande abraço. Fernando Teles.
1: Oi.
0: O fim de semana foi bom demais.
1: Oi.
0: Mano Novo, qual é a saideira da pesquisa aí, Mano Novo?
2: Olha só.
0: Diga.
2: Vamos saber o significado do nome de Cassiano.
0: Cassiano.
2: Vem do latim.
0: Ah.
2: Significa muito equitativo.
0: Muito equitativo, Cassiano.
2: Equitativo.
0: Certo.
2: O Cássio.
0: Ah.
2: Vem do latim,
0: Cássio. Do latim, Cássio.
2: Distinto,
0: Cássio é distinto.
2: Ilustre.
0: Certo.
2: E o Celso.
0: Olha, o Celso.
2: É do latim, significa alto.
0: Alto.
2: Elevado.
0: Espanador da lua.
2: É.
0: Eita, segura, minha gente. Olha, tá aqui o aeronave, vem a oração do Padre Francisco, pra abençoar todo mundo. 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Renato Rainha aí e nosso Fernando Vélez. Estão vendo aqui o nosso avião Douglas DC-3. Já está girando motores. Aqui está comandante, copiloto, radiotelegrafista, mecânico de voo.
1: Tudo aqui.
0: Duas comissárias, 28 lugares. Meninos, vamos decolar. Decolagem autorizada. Vamos embora, Mano Novo.
2: Vamos nesta.
0: Até amanhã. Galera do querido e amado Brasil.
2: Bye, bye. Até amanhã.
1: Até amanhã.
3: Mano Velho, dizem que o Padre Cícero é um santo e tem poder.
4: É isso mesmo, Mano Novo. E se a voz do povo é a voz de Deus, só nos resta dizer: viva o santo do sertão!
3: Viva!
4: O Padre Cícero foi tão querido no sertão nordestino que o povo criou a sua oração. A oração para ser rezada antes do agricultor sair de casa para a lida diária.
3: Vamos rezar, Mano Velho?
4: Vamos sim, Mano Novo, ao som do maestro César do acordeão.
3: Pelas lágrimas divinais, livrai-me dos invejosos e das mãos dos criminosos e dos laços dos satanás.
4: Para botá-los para trás, Deus na frente, paz na guia. Ó Santa Virgem Maria, quando vem rompendo a aurora, iluminai-me na hora que vem clareando o dia.
3: Levanto-me e entrego-me a Deus e a Virgem Maria.
4: Para com as espadas de São Jorge estar armado, com o leite da Virgem Maria amamentado.
3: Para que meus braços não sejam fracos, nem meu sangue derramado pelas mãos do inimigo.
4: Quero ficar livre de todos os perigos em minha casa, junto com a minha querida família.
3: Em nome de suas cinco chagas, Jesus Cristo de Nazaré, atenda os meus rogos e me livre de todos os males.
4: Amém.

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0: 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Bom dia, minha gente. Um bom fim de semana. Bom dia pra lá, bom dia pra cá.
1: Bom dia.
0: Aê, bom dia. Olha, fim de semana é gostoso encontrar amigos. Já encontrei Mano Velho, Mano Novo, Fernando Teles, a Clarinha no atendimento hoje. Dá um bom dia, Clarinha. Bom dia, Clarinha. Dá um grito, dá um grito. Aê, tá animada também. Que bom, a gente encontra amigos. Eu quero encontrar você aqui também. Que gostoso. Obrigado, obrigado por esse carinho. Obrigado por essa amizade sincera, leal, verdadeira. A gente começa o nosso programa hoje, Manhã de Amigos. Hoje é dia do folclore. Eu fiquei pensando comigo aqui, tem tanta coisa pra gente falar de folclore. Saci Pererê. Hã? Acredito no Saci Pererê. Mula sem cabeça, Curupira, enfim. Esses personagens folclóricos do nosso Brasilzão. Eu tenho um primo que diz que viu o Saci. Você acredita nisso? Olha, eu fui amigo do Saci. Eu quero saber de você se você tem história com o folclore brasileiro. Se você gosta de algum personagem, se você já viu algum personagem, alguma história de algum personagem, eu quero que você conte pra mim aqui, tá bom? 9198-409-6019. É dia do folclore. Vale de presente a caixinha com Bluetooth da Nativa de presente pra você, se presentaço que a gente capricha sempre. Começou o programa, tô esperando você, hein? Manda sua mensagem. Amigos, na manhã de amigos, 6:05, hora de Brasília, bom dia!

0: bombando aqui a nossa caixa de mensagens, o nosso WhatsApp já tá bombando. Manda pra mim aqui, ó, 9198-409-6019. Quero saber se você tem alguma história pra contar, de alguma lenda do folclore brasileiro, de alguma personagem, enfim. Participa com a gente que tá valendo caixinha de som Bluetooth da Nativa. Já manda sua mensagem pra mim aqui, ó, tá chegando.
1: Bom dia, Renato Rainha. Bom dia, Nativa.
0: Oi,
1: história
0: Thaís.
1: Com a mula sem cabeça, com lobisomem eu não tenho. Mas eu sou apaixonada pelas lendas indígenas do nosso folclore, que é a lenda da mandioca, a lenda do Guaraná.
0: Poxa vida, essa da mandioca e do Guaraná, eu não conheço não, Thaís. Essa aí, eu não fui apresentado ainda.
2: Bom dia, Nativa. Bom dia, Rainha. A minha história é que eu sempre queria ver o Saci, mas ele não existe como eu ia ver. Um beijo, Nativa, é tudo muito mais.
0: Beijo, Carla. Você acha que não existe o Saci? Não fica chamando ele não, viu?
3: Bom dia, Nativa, Renato Rainha. Eu, quando criança, tinha muito medo da mula sem cabeça. Graças a Deus que eu nunca encontrei com ela.
0: Ainda bem, Valdinara, ainda bem. Oi, João.
4: Eu lembro quando eu e o meu finado vô, nós ia caçar ou pescar, tinha que levar um pacote de fumo, que era pra deixar num cantinho lá na mata, lá na hora que ia entrar, ou no açude, que é pras caiporas, que era, lá nós chama caipora, que é a mãe natureza, né?
0: Fala.
4: Aí depois que ela ia lá, consumia o fumo, aí nós pegava a caça ou então peixe.
0: Olha só, curioso isso, hein? Curioso.
5: Bom dia, Renata Rainha.
0: Bom dia
5: a todos da Nativa. Ai, quando eu era criança, eu morria de medo de mula sem cabeça, lobisomem. O Saci também, eu tinha muito medo, porque dizem que ele corria atrás da gente, mesmo com uma perna só.
0: Uhum.
5: E eu morria de medo de encontrar a mula sem cabeça, que minha mãe falava, a mula sem cabeça tem a cabeça de fogo, ela vai correr atrás de vocês.
0: É, Madalena. O João falou da caipora, você falou dessa mula sem cabeça. Eu era mais ou menos assim também, viu? Morria de medo. 6:18 horas de Brasília. Vai contando as histórias pra mim aí, vai.
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0: 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Alegria, o Vanderlei chegou por aqui para dar uma mensagem. Fala, Vanderlei, bom dia.
1: Renato Rainha. 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

0: 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Gina e Geno, linda ciganinha, 6h39, bom dia, hora de Brasília. Bom dia pra todo mundo. Fim de semana mais gostoso é com a Nativa. E a gente prepara tudo na medida certa pra você. Participa com a gente, estamos te perguntando aqui se você tem alguma história com algum personagem do nosso folclore brasileiro. Hoje é dia do folclore e eu quero saber de você. Conta pra mim aqui, vai, tô te esperando.
1: Bom dia, Renato Rainha.
0: Bom dia.
1: Minha afinada avó jurava de pé junto que quando era criança, ela viu o lobisomem. Uma vez quase entrou na casa dela.
0: Olha só, é que a avó do Ulisses via o lobisomem. Oi, Vivi.
2: Bom dia, gente.
0: Bom dia.
2: Olha, folclore brasileiro é a coisa mais linda que tem. O saci, o curupira, a mula sem cabeça. Eu, quando estudava, eu adorava fazer trabalhos referente a isso, viu?
0: É.
2: E não tenho nenhum em particular que eu amo, gosto de todos. Beijo, turma, bom dia.
0: Obrigado, Vivi. Vivi já é mais destemida, né? Ô, Luiz!
3: Olá, Renato Rainha, bom dia.
0: Dia.
3: Quando eu era moleque no sertão de Ceará, eu morria de medo das histórias de lobisomem. Até porque meu bisavô falava que já tinha matado um lobisomem e eu morria de medo.
0: Conversa de vô, né? Cadê a Mercedes?
4: Bom dia, Renato Rainha.
0: Bom dia.
4: Eu tinha muito medo, era da loira do banheiro. Nossa senhora, eu não ia em banheiro de escola. Mas nem que me pagasse, velho. Mas um beijo grande, meu querido. Nativa, rádio número um do meu coração.
0: Eu acho que eu já vi a loira do banheiro, viu, Mercedes? Oi, Álvaro.
5: Bom dia, Renato
0: Rainha. Bom dia.
5: Uma história muito, muito antiga que eu lembro, na época do folclore, é da curupira. A gente ia pro mato pegar lenha, os meus pais e tios assustava nós, dizer que se a curupira aparecesse, ia fazer a gente se perder na mata. Pense no medo que dava.
0: Né? E comigo era assim também. Bom, turma, vai contando pra mim, 9198-409-6019. Já já eu vou fazer o sorteio da caixinha de som Bluetooth da Nativa de presente, tá? Daqui a pouco. 6h41, hora de Brasília, bom dia.
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0: Nativa, bom dia! 6h52, hora de Brasília. Um ótimo fim de semana.
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0: Bom sabadão.

0: 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Renato Teixeira, amanheceu, peguei a viola. Amanheceu, peguei a nativa, coloquei do meu lado e fiquei ouvindo o fim de semana todinho. Que gostoso. É assim que a gente quer ver você, sempre feliz da vida e acompanhando tudo que a gente faz aqui, porque tudo que a gente faz aqui é pra você, pode ter certeza disso. Saindo presentão, caixinha de som Bluetooth da Nativa, bonitinha, coisa linda de meu Deus, pra você que participou com a gente, tá contando a história aqui do folclore brasileiro. Parabéns, Sônia de Moura. Sônia de Moura, final do telefone 2480, ela ganhou, ela merece. Sônia de Moura. Ô, Soninha, passe na sua nativa com RG original em mãos, estamos te esperando. Você foi a ganhadora do presentão. Já, já, daqui a pouquinho tem muito mais, tá? 6h57, hora de Brasília, bom dia. 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
2: 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Primeira combinação, direita 3. A primeira, direita 3. A segunda, direita 69. Direita 69. E a terceira, direita 32. Terceira, direita 32. Anotou aí? Passei todas as combinações. Valendo R$900 na sua mão. Eita. Boa sorte, viu? Brilha muito aí, vai.

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0: Bem-vindo, bem-vinda. Eu sou o Renato Rainha, tô no ar com você aqui no Manhã de Amigos. Bora brincar, bora se divertir. Só estamos começando o nosso sabadão. E quando chegar na segunda-feira, eu quero que você, assim, ó, fale pra pessoa que você convive a seguinte frase: o meu fim de semana foi maravilhoso. É o que eu quero que você diga na segunda. Meu fim de semana foi maravilhoso. Começou com a Nativa, passamos o fim de semana juntos e me diverti bastante. Eu quero ver você dando esse testemunho de vida na segunda-feira, viu, turma? Porque o fim de semana aqui é bem animado, é bem gostoso. Já já tem o kit João Bosco e Vinícius Nativa com bolsa e copo térmico, abridor e suporte de mesa para celular. É um kit bem legal, bem bacana. E a brincadeira também é bem simples e bem divertida. Você tem o celular na mãozinha aí? É? Já tá com o celular na mão? Então já entra no Instagram da Nativa agora para brincar com a gente. Arroba Nativa no Instagram. Tem 3 emojis lá. Fizemos uma postagem agora, para você decifrar o que quer dizer esses 3 emojis. O que quer dizer esses 3 emojis? Legal essa brincadeira, hein? A gente fica decifrando. Você olha, você bate o olho assim e de repente pimba, né? E aí é uma música, tá? Ali tá dizendo, eu quero saber qual é a música que esses 3 emojis estão formando aí. Qual é a música? Fácil. Vem brilhar com a gente, 7:03, hora de Brasília. Na Manhã de Amigos.
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0: Bom dia pra você!

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0: Saudade.
1: Todo mundo vai.
0: Marília Mendonça, todo mundo vai sofrer. A gente sofreu mesmo, viu, Marília? Sofreu mesmo. Agora a gente tem saudade apenas. Mas ó, um beijo aí de cima. Dá um beijo aí pra cima, na verdade, pra você que tá aí, viu? Acompanhada da nativa Marília Mendonça, 7h14. Gente, olha, deixa eu falar. Tem muita gente se confundindo com os emojis, hein? Tem muita gente se confundindo com os emojis. Estamos lançando a brincadeira no Instagram da Nativa, @nativa. Colocamos 3 emojis lá e estamos perguntando qual é a música. Tem muita gente confundindo as coisas aí.
2: Bom dia, Nativa. Bom a música dia. Dos emojis é Pensamentos Intrusivos do Tiaguinho.
0: Renatinha, Renatinha. Repensa, Renatinha. Oi, Kátia.
3: Bom dia, Nativa. E a música é Pensamentos Inclusivos, Tiaguinho. Beijo.
0: Beijo. Gil, você agora?
4: A música é Pensamentos Inclusivos com o nosso querido Tiaguinho.
0: É uma música mais antiga, viu? É mais antiga, de uma dupla sertaneja, que você gosta, inclusive. É. Pensa, pensa. Tô dando a dica já. Pensa, pensa, pensa. Já, já tem Bruno e Marrone pra cantar também. Daqui a pouquinho.
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0: 21 horas de Brasília, bom dia!
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0: 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Diego e Vitor Hugo, Tubarões, 7h26, hora de Brasília. Bom dia.
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0: Se você acordou, você já está na frente de mais da metade desse mundão de meu Deus. Se você abriu os olhos, acordou, respirou, pronto, já está na frente, já está ganhando. Esse lance de já tá ganhando, a vida é como se fosse uma partida de futebol. Às vezes eu fico pensando nisso. Às vezes eu fico pensando, a vida é como se fosse uma partida de futebol. Você vai ficar onde? Na arquibancada, torcendo? Ou você vai querer entrar em campo pra jogar? Vai querer vestir a camisa 10, ser o craque do time, ser o craque da partida? Você vai escolher. Você pode ficar na torcida ali reclamando do juiz, vaiando, ou colocar a camisa 10 e ir pra cima, entrar em campo. Nem toda partida vai ser do jeito que a gente quer. Às vezes a gente vai tomar um gol, vai tomar um chute na canela. Normal, normal. Mas a gente tem que erguer a cabeça e ir pra cima, né? Driblar a defesa, driblar o zagueiro, driblar todo mundo, fazer uma tabela com alguém e chutar a bola pro gol. Ah, não foi gol, foi pra fora. Mas você chutou, você tentou. Ah, não consegui, bateu na trave, foi quase agora. É, a vida é assim, a partida de futebol, foi na trave. Mas vai ter um momento que você vai conseguir fazer o gol. Vai ter um momento que você vai limpar, vai driblar, vai chutar de bico, vai de cabeça, vai fazer o gol. E quando você fizer o gol, comemora, vibra com as pessoas que te ajudaram a fazer esse gol. E vai pra torcida e faça a festa, porque a vida é como uma partida de futebol. Uma hora o juiz vai apitar e o jogo vai terminar. E você vai ficar aí, se remoendo, cheio de tristeza, de amargura na arquibancada. Você vai vestir a camisa 10 e vai pro campo. Hã? Bora? Bora fazer gol! Vamos lá! É gol! Quero ver você brilhar, hein?

0: muito mais amor, Lucas Igor, Flash.
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0: 7h35, hora de Brasília. Bom dia, gente. Ó, no Instagram da Nativa tem os emojis lá, hein? Arroba Nativa. E muita gente agora começaram a acertar. Depois que eu dei a dica, aí ficou fácil, né? Aí ficou fácil. Quero você participando, 9198-409-6019, vale o kit João Bosco e Vinícius Nativa com bolsa e copo térmico, abridor e suporte de mesa para celular. Responda para mim, qual é a música que tá ali no Instagram da Nativa?
2: Bom dia, Renato Rainha, bom dia, Nativa FM.
0: Dia!
2: O nome da música é Alô, com Chitãozinho e Chororó.
0: Ô Zé, capricha aí, Zé. Cadê a Larissa?
3: Bom dia, minha nativa. E a música é Só Pensando em Você, do Rick Renner.
0: Oh, meu Deus do céu, viu? Oh, meu Deus do céu. Será que ninguém vai acertar? Já tem Gen Giovanni brilhando também aqui na nossa nativa daqui a pouquinho.
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18: Pois é, gente, hoje não chove, que beleza, hein? Não tem previsão de chuva, mas vai fazer mais frio que ontem. Aberturas de sol durante o dia nessas nuvens que estão pairando. E a máxima de 22 graus, mínima de 12, já batemos a mínima. Máxima de 22 graus hoje, mas vamos aproveitar o fim de semana com a Nativa, né, turma? Todo mundo.
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18: Bom dia, 20 para as 8.

0: 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Zezé de Camargo, irmão da Lua, amigo das estrelas. Olha, sou amigo das estrelas. Quando uma pessoa olhar pra você e falar, eu sou amigo das estrelas, você fala assim, legal, não vai ficar brigando com a pessoa. Ah, que não sei o que, amigo das estrelas. A estrela é minha amiga. É, eu sou amigo das estrelas. Gente, presente saindo pra quem participou com a gente. Aliás, vou matar a charada aqui, né, dos emojis. Um monte de gente. Ô, gente, vocês falando outra coisa. Tava fácil. Tava muito fácil. Pense em mim. A resposta certa. Pense em mim. Leandro e Leonardo, Leonardo, enfim. Pense em mim. A resposta. Poxa vida. A Giselma dos Santos. Final do telefone 7910. Acertou. Parabéns pra ela. Ô, Giselma. Parabéns, Giselma. Ela ganhou. Cadê o áudio dela? Põe aí pra gente ouvir.
1: Bom dia, muito bom dia, Nativa. Eu acho que a música dos emojis é Pense em Mim, de Leandro e Leonardo.
0: Exatamente aí, ó. Ela ganhou, ganhou, mas ganhou o quê? O kit João Bosque Vinícius Nativa, com bolsa e copo térmico, abridor e suporte de mesa para celular. Parabéns para ela. Parabéns para ela. E nada de ter inveja dela. Tem um povo que... Meu Deus do céu, você não pode fazer nada. Que já, né? Ai, tô... Nossa, que legal, que roupa bonita a sua, que isso aqui. É o povo invejoso, toma cuidado, viu? Parabéns então, Giselma. Giselma dos Santos, ela ganhou, ela merece felicidade. Já, já, já, já,

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3: Rainha Tietê livre sentido Castelo Branco e Praia Ayrton Senna com ocorrência. O único trecho agora de lentidão está na expressa a partir da ponte do Tatuapé por 500 metros. A pista local é boa no trecho. 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
2: 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Aí agora que ele vai me ligar. Calma, gente. Calma. Não é agora que eu vou te ligar, não. Passa as combinações, direita 3, direita 69 e direita 32. Tudo pro lado direito hoje, valendo R$900. Boa sorte para você. Passa a mão nessa grana, passa a mão nesse dinheiro. Vamos fazer o que com esse dinheiro hoje? Me conta.

0: Cadê? Cadê você? Cadê você? Cadê você?
1: Achei
0: você! Dia. Bom dia, minha turma! Bom dia! Ai, que gostoso! Olha, não fica me iludindo não, viu? Não fica me iludindo não. Tô vendo o balé, todo mundo feliz, todo mundo contente. Quando não me iludam, hein? Não me iludam, que eu não tenho vontade de sair daqui hoje. Bora lá, gente. Ó, tem presentão pra você que é muito mais Nativa. Camiseta da Nativa Coleção 2026. Aproveitar o dia e o bom da vida, brindar um novo encontro ou explorar o mundo e viajar sem limites. E também 4 ingressos premium para o Cine System das sessões 2D e 3D para aproveitar aquele cineminha gostoso. Aquele cineminha gostoso com a família, com os amigos. Muito bom, né? Muito bom. 9198-409-6019. Vem brilhar com a gente amanhã de amigos. O negócio tá bom. Vai ficar.

0: Viva, bom dia, Renata Rainha. Tô aqui trabalhando, ligadíssima na minha nativa. Aê. Renata, esperando você me ligar nesse cofre aí, né? Pode. Ajuda nós, Renata.
1: Pode deixar, Marli. R$900, Marli. Bom dia, Cleide.
2: Bom dia, nativa. Bom dia, Renato Rainha. Desejo um bom sabadão pra todos nós. Beijos.
1: Beijos. Oi, Ana.
3: Oi, Renato. Aqui é a Ana. E vim desejar um excelente sábado pra todos vocês da rádio e pra todos os ouvintes da nativa. Bom dia.
1: Bom dia. Assim que nós gosta.
4: Bom dia a todos da nativa que tô aqui no trabalho. E olha, ligadinha onde? Na nativa. Aqui é tudo e muito mais.

0: ingressos para o prêmio Premium Cine System, sessões 2 e 3D. Que demais, hein? Na manhã de amigos, 8h18, bom dia. 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
4: Rainha, Radial Leste já tem lentidão no sentido centro, excesso de veículos entre a Praça Divinolândia na Cidade Patriarca e o viaduto Dona Matilde. No mais, aquela passagem pelas obras que antecedem o viaduto Alcântara Machado com 500 metros de lentidão. 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

Gustavo Mioto Fronteira. Não vamos cruzar a fronteira, não. Vamos com calma, né, gente? Chegou a hora. Ofrida Nativa. R$300 em dinheiro vivo. Bora. Ah, meu Deus. Sabadão. 300 nada. 900. Chamando. R$900. Que 300? Que é 900? É 900. Ué, parou? Era pegadinha? Ah, te liguei. Liguei, Maria Célia. Maria Célia Costa de Souza, de Itapevi. Liguei. Final do telefone 4815. Aliás, agradecer a audiência da Nativa em Itapevi, hein? Mas a Maria Célia não me atendeu. Maria Célia Costa de Souza deixou de ganhar grana. Daqui a pouquinho eu vou tentar de novo para uma outra pessoa, hein? Mas me

0: esportiva, é tudo e muito mais. Alegria, traia véia, lembrança boa. Traia véia, é boa essa, hein?
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0: É, mas chamou de senhora, falou véia, a palavra véia, falou em senhora. Ana Maria Braga ficou nervosa, hein? Ficou brava. Ana Maria Braga tá assim, mas pé da vida. Ficou pé da vida. Irritaram a Ana Maria Braga. Eu não gostei, hein? Eu não gostei que irritaram a Ana Maria Braga. Daqui a pouquinho eu vou contar pra você. Se você não sabe, eu vou contar pra você o que que aconteceu. É, gente, coisas da vida, né? Leonardo vem cantar já já também na nossa manhã de amigos.
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0: Pois é, se tem uma coisa que fica mudando toda hora é o trânsito em São Paulo. E a Débora Mendonça vem aqui falar com a gente, né, Débora?
6: Ainda tem ocorrência na Fernão Dias, sentido Belo Horizonte, em Mairiporã. Um atraso na viagem entre os quilômetros 64 e 61 de aproximadamente 20 minutos. Tudo tranquilo na Fernão, sentido São Paulo. 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
0: Muito bem, gente. Pois é, Ana Maria Braga se irritou ao vivo. Ao vivaço. Aliás, Ana Maria Braga é muito fofa, gosto muito dela. Mas ultimamente, assim, às vezes ela, né? Ultimamente não, já há um bom tempo. Ela dá umas cacetadinhas nos convidados que vão lá. Ela tem umas tiradas boas. Eu gosto muito das tiradas dela. Mas às vezes ela dá, né, uma apertada em quem vai tomar café da manhã. Se um dia me chamarem para tomar café com a Ana Maria Braga lá, eu já vou meio ressabiado com tudo que eu vou falar. Porque eu vou ter um medo danado. O que que eu vou falar para a Ana Maria Braga? Meu Deus do céu. E o Dan, que é um dos participantes do quadro Jogo de Panelas, deveria ter tomado esse cuidado, porque o que acontece, ele, por ser uma pessoa muito educada, conversando com a Ana Maria Braga, e em vários momentos da conversa, ele se direcionava a ela e mencionava, olha, a senhora, não sei o que, não sei o que, eu trouxe isso aqui pra senhora, não sei o que, porque aqui a senhora, uma forma respeitosa de tratar as pessoas, eu até gosto, né, dessa forma de tratamento, chamo algumas pessoas novas também de senhor, de senhora, porque faz parte de alguns protocolos, né, de pessoas educadas, né, mas a Ana Maria Braga não gostou e falou pra ele assim, olha, se você me chamar de senhora de novo, a porta da rua é serventia da casa, eu te coloco pra fora. Falou brincando, mas toda brincadeira tem um fundo de verdade, né? Então ela não gostou de ser chamado de senhora. Senhorita, né? Da próxima vez, a senhorita.

Ativa é tudo e muito mais. Alegria, Simone Simaria, meu violão e o nosso cachorro, cachorrinho. Sobrou até pro cachorrinho, judiação. Cachorrinho gostava mais da dona, o dono levou embora. Que trabalheira. Ai, ai, ai, viu? Bom, saindo presentão, camiseta da Nativa Coleção 2026, aproveitar o dia e o bom da vida, brindar um novo encontro ou explorar o mundo e viajar sem limites, com 4 ingressos premium para o Cine System, concessões 2D e 3D, para aproveitar um cineminha gostoso com a família, com os amigos, com os namorados, não, com o namorado ou a namorada, né? Os namorados. Não. Os namorados não. Bom, gente, quem ganha? Quem ganha é você, Alexandre. Alexandre Frois, parabéns! É do Jaraguá. Ele ganhou. Ganhou e merece. Parabéns, então, Ale. Alexandre Frois. 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Tá bom, Ale? Legal. Ai, que não sei o que, lá, que eu não ganhei, que eu não gostei. Calma, gente, calma. Já já tem música premiada, você vai ganhar presentão aqui. Vamos acalmar. Oxê. Daqui a pouquinho tem Danilo e Davi pra cantar.

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0: tiver tudo e muito mais presentes.
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0: Música premiada começando, vou começar pelos presentes, tá? Tem uma linda necessaire personalizada da Nativa, com 4 mini perfumes da Amaca, com fragrâncias com alta fixação e aquele cheirinho de sucesso que cabe no seu bolso. E tem também músicas lindas pra você. Ah, tá vendo? Você acha que eu ia deixar de tocar música legal? Danilo e Davi, não mexe nas minhas gavetas. A música 1. Essa aqui vai fazer o povo ficar em dúvida entre a primeira e a segunda. Ó, Zezé de Camargo e Luciano, Coração Está em Pedaços. E a terceira também é muito boa. Júlia e Rafaela, Medo. Três músicas lindas, incríveis e maravilhosas para você. Você vai participar no 9198-409-6019. Vai dar o seu voto. Qual é a sua preferida? Qual você gosta mais? E aí depois, se você, né, participar com a gente tudo certinho, fazer a sua inscrição, vou escolher uma pessoa para entrar no ar comigo aqui

0: quem está falando é o Zezé de Camargo.
1: E aqui é o Luciano.
0: Luciano, é fim de semana. E fim de semana aqui na Nativa é muito bom, né, cara?
1: É. Tem coisa melhor.
0: Então, gente, vamos curtir o fim de semana aqui na Nativa, viu, gente? Valeu, galera!

coração está em pedaços. É a música número 2 da nossa música premiada. Aqui é no Tchunai Tchunai do Borobolô, gente. A gente tá na alegria, na felicidade. Vou tocar mais uma ainda pra você, a terceira música. Dá tempo de você participar da nossa música premiada. Tem a Necessaire personalizada da Nativa, com 4 mini perfumes da Amaca, com fragrâncias, com alta fixação, aquele cheirinho de sucesso que cabe no seu bolso. Amaca Paris, quem usa ama. Posso tocar? Posso tocar a próxima música? Tocarei, já tô tocando agora. Júlia e Rafaela.

0: tudo e muito mais. Amor, Júlia e Rafaela, Medo. Já já o resultado da música premiada. E eu tô vendo que Diego e Vitor Hugo vem cantar também, viu? Já vão subir no palco já já, hein? Pera aí.
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0: Luciana Maria.
1: Oi, Luciana. Renato, que saudade de falar com você.
0: Que gostoso, Luciana. Como é que você tá, Maria Luciana? Que nome bonito, hein?
1: Tô bem.
0: Tá firme e forte?
1: Firme e forte.
0: Que gostoso falar com você, hein, menina? Que bom.
1: Eu também, tava morrendo de saudade de você.
0: Estou de volta. Deixar a porta aberta, eu entrei, né?
1: Ah, sim, com certeza, né, Renato?
0: E vamos lá, Lu. Trabalhando, Lu?
1: Sim, tô trabalhando.
0: Vai até que horas hoje?
1: Ah, daqui a pouco já termino.
0: Já termina tudo, você trabalha rapidinho, né, Lu? Vai?
1: Chego cedo também.
0: Ah, também, chega cedo também, tá vendo, gente? Sigam o exemplo da Maria Luciana. Cheguem cedo no trabalho. Ô, Lu, é o seguinte, sim. Lu. Bora ganhar um presentão?
1: Ah, quero muito.
0: Camiseta bonita da Nativa Coleção 2026.
1: E tô doida pra ir dessa camiseta.
0: Tem três modelos, quando você vier retirar, você dá uma olhadinha. Ah, quero essa ou quero aquela, você faz a sua escolha, tá bom? E junto com a camiseta, os ingressos premium. Tudo que é premium, que você vai comprar ou você vai dar uma olhada lá, premium. O que tiver premium é o que tem de melhor. Então é ingressos premium para o Cinema System. Concessões 2D e 3D para você aproveitar o cinema. São quatro ingressos. Já tem na cabeça aí quem que você vai levar?
1: Ah, minha família mesmo, meus filhos, meu esposo.
0: Legal. Como é que é o nome do maridão? Oi, Lu. Cadê a Lu? Ih, deu surucutico. Você liga pra ela de novo, por favor. Na hora de falar o nome do marido. Parou. Bem na hora. Ai, gente, eu também fico perguntando, né? Mas eu sou curioso demais. A Lu tá trabalhando lá, a gente vai ligar pra ela. Ficou mudinho o telefone dela. Ai, que judiação, meu Deus. 9h17 agora. Será que a gente consegue falar com a Lu? Cadê a Lu? Oi, Lu, tá me ouvindo, Lu? É, às vezes acaba a bateria, sabia? Ela chegou cedo no trabalho. Bom, então vou pegar aqui a música que a Lu votou. É, ela digitou aqui, ela computou, né, o voto dela. Ela votou na música 1, Danilo e Davi, Não Mexe Nas Minhas Gavetas. Mas olha, Lu, que coisa, hein? Que coisa, hein, Lu? Que coisa. Caiu a ligação. Música premiada. Na hora de falar do maridão. Música premiada. Acontece nas melhores famílias. E acontece na minha também. Amanhã tenho o Família Nativa, eu quero...

amor, Marília Mendonça, ausência. Não fique ausente agora, hein? Agora é hora de marcar presença. Tem ausência e tem presença. Vamos lá, atenção. R$900 em dinheiro vivo. Hoje o negócio de sistema de telefonia hoje, olha, falar pra você, viu? Tá falhando tudo aqui hoje. Vamos lá, atenda, hein? Vamos ver, vamos ver. Vamos ver. Vamos ver, vamos colocar. Chamou. Chamou, chamou. Chamou bonito, hein? Chamou bonito. Mas o que, que adianta chamar se não atende também? Poxa vida. Mais uma vez só, hein? Vamos ver. Não tô acreditando nisso, hein? Eu não tô acreditando nisso. Que coisa. Mirelle Silva de Oliveira. Ô Mirelle, de São Bernardo do Campo. Não atendeu o telefone, esse número é seu ainda, menina? Será que é? Mirelle Silva de Oliveira. Quando muda número, tem que fazer o cadastro de novo, avisar a gente que mudou. E se esse número é seu, tem que atender, né, menina? R$1.000. Acumula então o cofre da Nativa, R$1.000 para segunda-feira com o Jones Mendes. R$1.000 na segundona.

0: 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Guilherme Benuto, Luan Santana, quarto, 67.
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0: Nós conta tudo pra você. O Thiago Rocha, durante a semana, conta tudo. E eu venho contar tudo pra você também agora. Débora Seco. Atriz Débora Seco causa transtornos na internet. É, pois é, tem o pessoal que tá revoltado. Tem gente, não, mas eu vou falar também. Até eu, quando fiquei ver, quando eu vi uma coisa dessas aqui, eu não fiquei revoltado, não. Mas fiquei pensando comigo, pra que esse exagero? Pra que esse exagero, Débora Seco? Você quer saber o que eu tô falando? Eu conto pra você daqui a pouquinho. Já já também tem o Daniel pra cantar pra gente aqui na nossa manhã de amigos. Daqui a pouquinho, aguenta aí.
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0: Com a Débora Mendonça também. Oi, Débora.
8: Rainha, Avenida do Estado, bem movimentada no sentido Tietê, já com lentidão da Avenida Mercúrio, quase que direto até a Praça Armênia, o encontro com a Santos Dumont. Caminho melhor por Tiradentes e Santos Dumont. É o corredor norte-sul agora fluindo bem, sentido marginal. 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
0: Conta tudo. 9h36, bom dia, vamos contar. Débora Seco chamou atenção nas redes sociais. A atriz Débora Seco causou um furdúncio nas suas redes sociais porque apareceu com uma bolsa avaliada no valor de 180 mil reais. Nossa! 180 mil reais. O valor impressionou todo mundo que estava ali acompanhando, né? A Débora Seco. Alguns elogiaram, disseram que o dinheiro é dela, ela gasta como quiser. Outros consideraram o preço um absurdo para uma bolsa. E aí, nas redes sociais, é onde não é terra de ninguém praticamente, todo mundo começa a dar opinião e vai daqui e vai dali. Algumas pessoas até se excederam, né? Começaram a fazer duras críticas. E aí o fã-clube da Débora já começou a rebater. O dinheiro é dela, ela gasta com o que ela quiser. 180 mil reais. Poxa vida, hein? Por isso que eu falo, né, gente? Assim, eu não dou muita bola pra essas mulheres famosas quando elas olham pra mim, porque eu falo, cara, vou ter que dar uma bolsa de 180 mil.

0: Arrocha.
1: Arrocha, arrocha. Ah, quer namorar comigo? Débora Seco, quer namorar comigo, Débora Seco? Quer um pastel, um caldo de cana. Mas não passa disso. Ah, bolsa de 180 mil. Tá.

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1: Vocês precisam admitir alguma coisa.

0: Mari Fernandes dizem que eu sou louca aqui na nossa nativa. Bom dia, turma. Manhã de amigos, a gente vai tocar uma hora de música direto pra você daqui a pouquinho. Cantar parabéns, te dar presentão também, porque aqui a sua manhã especial é diferenciada. Certo? Sabe quem vem também? Gustavinho Mioto. O Miotinho vem aí já já, vai cantar também.
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0: Com a Débora Mendonça. Oi, Débora.
4: Rainha, bom momento do sistema Anchieta Imigrantes, caminho livre para o litoral e para São Paulo. No Rodoanel, lentidão na pista externa devido a obras entre a Raposo Tavares e a Régis Bittencourt. Tudo livre na pista interna do Rodoanel. 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
6: Nativa, opa! Bom dia! 10 em ponto.
7: A Nativa é muito.
6: A Nativa é tudo e muito mais alegria. Tá tudo bem com você aí? Tudo ótimo, prazer imenso. Eu sou o Renato Rainha, tô aqui. Uma linda manhã.
7: Linda!
6: Sempre linda. Sempre muito linda. Olha, tô começando a live agora no Instagram da Nativa, arroba Nativa. Já tô no ar na live no Instagram da Nativa, arroba Nativa. Todo mundo correndo para o arroba Nativa, porque eu vou falar o presente que eu tenho, mas só vou falar na live, arroba Nativa. No Instagram, tô te esperando, tá? Hora mais começando, já já canto parabéns pra você que faz aniversário hoje, te dou presentão também. Então vem participar. Nessa hora, você vai ouvir essa turma toda aqui, ó. Tô te esperando na live, hein? Vem.
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muito mais. Amor, Gustavo Mioto, pedido de socorro. Meu Deus do céu, que amorzão é esse? De passar. Que amorzão é esse, Gustavo Mioto? 10 e 10.

toda. Parabéns para os lobisomens. Dia do folclore, dia do supervisor escolar. Os meus amigos supervisores, deixa eu dar um abraço no Leandrão. Leandrão, que é supervisor escolar também, dá o sangue. Obrigado, Leandro. Um abraço para você, que Deus abençoe. Dia do coordenador pedagógico, aos coordenadores também, parabéns, que Deus abençoe muito, viu? Tem que educar, tem que cuidar da educação, né? Cuidar, cuidar e cuidar bem da educação. Aniversário dos famosos, Rodrigo Santoro. Rodrigo Santoro, esse é conhecido demais, né? Esse é conhecido, esse é, em 2003 eu lembro dele nas Mulheres Apaixonadas, o Diogo. Quem não lembra do Diogo? Rodrigo Santoro fez filme internacional. As pessoas às vezes me confundem com o Rodrigo Santoro, sabia? Sabia?

Fez o CQC, encontrei com ele no elevador esses dias. É um cara muito legal, viu? Um cara bacana, Oscar Filho. Que Deus abençoe, 48 anos. Tarcísio, filho, perdeu a mamãe, né? Essa semana agora. Poxa vida, a Glorinha. Tarcísio Filho, 62 anos. Uma das novelas que eu mais gosto. Ele fez novela Renascer. Ele fez o José Bento, né? Novela Chocolate com Pimenta. O Sebastião. Novela Eta Mudo Bom. Personagem Severo. Enfim, entre tantas novelas que ele fez aí, eu gosto da que ele fez do Chocolate com Pimenta, que eu assistia e achava ele bem legal, bem sarcástico, o personagem dele. Parabéns para o Tarcizinho e também, assim, as minhas condolências, né? Tá de luto ainda, perdeu a mamãe. Mas que Deus abençoe e abençoe muito o nosso Tarcizinho, Tarcísio Filho. Aniversariantes de hoje: Daniel Sabino Gomes, do Ipiranga, Vera Lúcia Lima, de Taboão da Serra, Adélia Ferreira, do Tatuapé. Parabéns. Parabéns para Aline Aparecida Muniz, de Santo André, Jéssica Martins dos Santos, da Avenida do Cursino, e Gabriel Bandarol da Silva, de Osasco, Raquel Alves Teixeira Barros da Moca, Belo, Roberto Fortunato Vieira da Vila Madalena, Isaura Maria Rosa Gonçalves da Vila Bancária. Parabéns também para o Antônio Morgon Honorato da Vila Alpina, Maria de Lima Souza do Jardim Sapopemba, Wellington Rocha, Wellington Rocha de Oliveira, de Itaquaquecetuba, Tamires Leal Ricoldo de Mauá, Caroline Alves Chicone de Osasco e Luciene Coleta dos Santos, de Itapecerica da Serra, minha terrinha. Parabéns, Luciene. Wilson Araújo da Silva, de Caieiras, Bárbara Kaline Guedes, de Itaquera, e Matheus Alves Alarcon, da cidade Dutra. Parabéns para Lauana Milene de Figueiredo, do Paraisópolis, Gabriele Alves Bonfim, do Jardim Romano, e Mônica Oliveira Sinato, do Parque Savoy City. Quem faz aniversário hoje também é a Maria Anitta. Não é a Anitta cantora, não, é a Maria Anitta. Tem nada a ver com a Anitta cantora. Não é a Anitta cantora, é a Maria Anitta do Santo Silva, de São Miguel Paulista. Maria Aparecida de Lazari Dorigueto, da Vila Bancária, e a Margarida Rosante Itanhaém. Olha só, hein? Tá na praia, pelo aplicativo ouvindo a gente. Obrigado. Legal, hein? Come um camarão por nós aí. Sarina Ferreira da Silva, do Itaim Paulista, Viviane da Silva, de Santo André, e Tiago Martins Cardoso da Silva, de Itaquera. Parabéns. Parabéns aos aniversariantes de hoje. Quem ganha o kit aniversariante do dia da Kim. Kim, um sabor especial para cada momento, é você, Mônica Oliveira Sinato, do Parque Savoy City. Parabéns. Parabéns! Mônica Oliveira Sinato, Parque Savoy City, ganha o kit aniversariante com pães variados de diferentes sabores, uma gostosura só. 100 salgados congelados para você fritar a hora que você quiser, e todos deliciosos, gostosinhos demais. E claro, tudo que você tem direito nesse kit, tá bom? Parabéns então, retire, passe na Nativa Central Plaza Shopping, pertinho da estação Tamanduateí. Se você mandou seu nome por e-mail, aniversariantes@nativa.com.br, acesse o nosso Facebook e ouça por lá, facebook.com/nativa. Como é que o Jones Bentes faz? facebook.com/nativa. Parabéns! Tá fazendo aniversário hoje? Ai, que demais!

0: 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Alegria Japinha Conde, romance desapegado. 25 para as 11, é dia de churrasco hoje, aí.
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0: Nativa. Um churrascão delicioso por conta da Nativa. Vou chamar o Tavinho. Oi, Tavinho, bom dia.
2: Fala, rainha, bom dia. Sabadão, para começar com o pé direito, Nativa e Max Carnes, deixando o churrascão de alguém garantido nesse fim de semana. O único trabalho que a Simone aqui de Osasco vai ter é reunir a família, reunir o namorado, que ela já falou que o namoradão é o dono da cervejinha, mas tem um kit maravilhoso. Picanha, linguiça, pão de alho, refrigerante, tudo, até no sal grosso, a Nativa já pensou. Carvão também garantido, é só assar a carne. Já pensou a lista de convidados que vai vir hoje, Simone?
3: Já. Meu filho, minha nora, meu namorado, amigo do meu filho. Hoje o churrasco tá garantido, com certeza.
2: E como é que foi a sensação de ouvir o seu nome, a Dai, falando lá? Simone de Osasco, kit churrasco ganhou!
3: Eu fiquei muito emocionada. Gente, um beijo pra Dai, um beijo pra todo mundo na Nativa. Eu amo a Nativa, escuto todos os dias. Tava muito feliz ontem, assim, eu tava ouvindo na hora que me anunciaram, que eu fui a contemplada. Gente, vale muito a pena, tá? Eu tô, assim, extasiada. Tem anos que eu mando e-mail, anos. Eu sei que uma hora ia, e foi. Eu ganhei, tô muito feliz. Veio muita coisa legal, veio linguiça, kafta, asinha de frango, picanha, pão de alho, refrigerante, a cerveja do meu namorado, claro que não podia faltar, porque ele já falou que é dele. Então, assim, maravilhoso, maravilhoso.
2: Muito bem, tá vendo, rainha? Eu já vou aproveitar aqui também, vou ver se eu entro na lista de convidados aqui do churrascão da Simone com a Nativa e com a Max Carne. É o kit churrasco Nativa e Max Carne. Muito mais prêmios, muito mais promoções, muito mais...
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1: Boa noite. 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
2: Que isso?

0: bom dia, 10h48, já já tem Gabriel Rosa, o Anjinho Gabriel no Arena Nativa.
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0: para Adriana de Oliveira de Santo André. Ela ganhou a bolsa personalizada da Nativa. Venha correndo com os documentos originais em mãos.
1: É, Adriana, cadê? Tá on. Adriana, parabéns, ganhou essa bolsa. É bolsa de viagem ou de academia? É essa bolsa?
0: É bolsa personalizada, né?
1: Com a marca da Nativa. Aí, Adriana.
0: Isso.
1: Só vim buscar no Central Plaza Shopping, então, né?
0: É isso mesmo, anjinho. Gabriel, tudo bem, anjinho?
1: Eu estou bem, Renato Rainha. E você, como foi essa manhã? De uma nota pro programa de 0 a 10.
0: Olha, eu vou dar 10.
1: Vai dar 10.
0: Eu vou dar 10. Se fosse só por mim, eu daria uns 8.
1: Uhum.
0: Né? Porque ninguém é perfeito, né?
1: Ninguém faz nada sozinho,
0: ninguém,
1: né?
0: Ninguém faz, mas os ouvintes arrebentaram.
1: Os ouvintes
0: arrebentaram.
1: É nota então, 10, amanhã é de 10. Amigo, gente. Isso. E a audiência só cresce, parabéns, viu,
0: Renato? Vamos subir juntos. Então,
1: amanhã você volta?
0: Volto às 8 da manhã no Família Nativa, espero por você.
1: Então estarei aqui amanhã de manhã.
0: Vou pedir um café pra nós dois.
1: Vem aí o Arena, gente. Tchau, Renato.
0: Tchau, gente.

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Aê! Na Nativa, 11-2, horário de Brasília. Bom dia pra você, tá junto com a Nativa, passou a semana inteirinha com a gente e vai passar o final de semana também, né? Eu sou o Gabriel Rosa, seu anjinho Gabriel com você aqui nessa edição espetacular, maravilhosa aqui do nosso Arena, cheia de presente pra você, com Pix surpresa a qualquer momento também, valendo R$300. Só participar, só mandar áudio aqui. Vem no WhatsApp da Nativa, 9198-409-6019. Nessa hora temos a camiseta coleção 2026, pra você completar sua coleção já, mas já, aproveitar o dia bom da vida, brindar um novo encontro, ou explorar o mundo e viajar sem limites, hein? Tem o kit Giovanna Baby também, Body Splash, desodorante corporal, vai no kit, gel higienizante também para as mãozinhas, desodorante, aerosol também e o sabonete vegetal. Olha aí, é um cheiro tão gostoso, viu? Vai ficar assim, ó, toda hora cheirando a mão, de tão gostoso que é. Giovanna Baby é uma história de amor e carinho. Nossa essência é o amor. Arroba Giovanna Baby oficial no Instagram. Pra concorrer é o zap que eu já falei. 9198-409-6019.

0: A Nativa é tudo e muito mais. É o Nando Moreno, Rio Negro e Solimões, Chapeludo.
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0: Muito bem, Inácio.
2: Oi, Nativa. Aqui quem fala é o Inácio. Tô aqui, ó, trabalhando nesse sabadão, ligadinho no Arena Nativa. Isso é muito mais Nativa.
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0: Curitiba é tudo e muito mais. Alegria, versão remix, remix. Gustavo Lima, retrovisor aqui na nossa arena. Já já tem a camiseta da Nativa e o kit da Giovanna Baby. Boa sorte aí, hein?
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0: Débora, bom dia.
9: Um ótimo sábado, Avenida Santos Dumont com bloqueio total para evento entre a Pedro Leão Schneider e a Praça Herói Staffeb. Isso sobrecarrega o trânsito na Pedro Leão, que tem como continuação a Taliba Leonel, Cruzeiro do Sul, com boas condições nos dois sentidos. 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

0: Nativa, é tudo e muito mais. Alegria, Murilo Rufi, Saudade Estranha.
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2: Bom dia, Nativa. É Lucilene, tô aqui fazendo um almocinho, dando uma geral na casa e curtindo a Nativa. Tamo sempre junto.
0: Valeu, Lu. Bom final de semana pra você. Clique Romário, Zé Neto e Cristiano na Arena. Sim.

0: A Nativa é tudo e muito mais. É o Luan, é Luan Santana, Olho Marrom. Muito bem, saindo presente pra você agora. É a camiseta da Nativa, coleção 2026. Aproveitar o dia bom da vida, brindar um novo encontro. Explorar o mundo e viajar sem limites. E o kit da Giovanna Baby, tá? Com body splash, desodorante corporal pra você. Gel higienizante pras mãozinhas, sim. Tem o desodorante aerosol, gostoso. E o sabonete vegetal também. Giovanna Baby é uma história de amor e carinho. Nossa essência é o amor. Arroba Giovanna Baby oficial no Instagram pra você conferir mais, tá? Parabéns pra ela. Oi, Thaís, tudo bem? Thaís Vitório Siqueira Leite. Final do telefone 8979. Thaís do céu, parabéns. Ganhou a camiseta da Nativa, ganhou o kit da Giovanna Baby também. Aê, Thaís Vitório Siqueira Leite. Thaís, a equipe da Nativa entra em contato pra você retirar seu presentão. Próxima hora, eu não sei se eu dou um presente ou não sei se eu faço um pix. O que que eu faço? Um pix ou um presentão? 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
0: Oi, Débora.
12: Anjinho, a rodovia Sessão Dias tem 6 quilômetros congestionado sentido Belo Horizonte em Mairiporã. Entre os 67 e os 61 se gasta agora aproximadamente 40 minutos. Tudo livre na Fernão, sentido São Paulo. 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
0: Obrigado, Débora. Até já com mais informações.
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0: A Nativa é tudo e muito mais. É Wesley Safadão, camarote aqui no nosso Arena Nativa desse sabadão. Eu sei que a semana às vezes é muito puxada, né? 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Fala aí, Vanderlei!
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0: 2023.
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0: Quem é que mandou áudio aqui no 9198-409-6019?
2: Sou a Maria Cristina.
0: Oi, Maria.
2: Estou limpando a casa e ouvindo a Nativa, é claro. Beijinhos, meus amores.
0: Beijo de anjo pra você.

0: A Nativa é tudo e muito mais, é a Simone Mendes. Muito bem. Saudade proibida. Aqui no nosso Arena Nativa desse sabadão, meio de 34 horários de Brasília. Quem fez inscrição pro Pix? Quem quer ganhar R$300? Quero saber. Já sabe como funciona a promoção? Então escuta esse recadão aqui.
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12: 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Hoje, a caravana da Sabesp está aqui em Carapicuíba, com a Van Bora, dando atendimento direto aos moradores, tirando dúvidas sobre negociação de débitos, como fazer parte da tarifa social, atualização cadastral e entre outros assuntos. E ainda vai ter o Clubinho Sabesp, com projeto de educação ambiental para a garotada, com brincadeiras, oficinas e contadores de histórias. A caravana vai acontecer a partir das 9 horas da manhã na comunidade Savoy, na rua Porto Vitória. Sabesp, fazendo por você.
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0: A Nativa é tudo e muito mais alegria. Zé Felipe e Cleiton Romário, Se Eu Te Perdoar. Daqui a pouquinho, qualquer momento, tem aquela ligação do Pix Surpresa da Nativa. Já fez inscrição? 9198-406-9646.
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2: Aqui ligadinha na Nativa e fazendo pesquisa de escola junto com meu filho. Curtindo a Nativa.

0: Priscila Sena é o nome dela. 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

0: Deus abençoe a sua família também. 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
1: Com certeza. 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
0: Vai pagar logo, menina.
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0: 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Música sertaneja remixada aqui, hein? Zé Neto e Cristiano, Cadeira Cativa. Daqui a pouquinho tem presente pra você ganhar. Tem o último presentão aqui do Arena. É o kit Vem, Vem, Vem. Vem que tem. Caipirinha da Nativa. Pede, né, uma caipirinha, hoje? Ou não? Vai fazer o que de bom? Nesse final de semana aí, curtindo a Nativa. Então tem o kit Vem que tem caipirinha. Com a tábua em bambu. Tem a faca pra frutas também. Socador de madeira. E o copo em vidro. Tudo com a marca, com o logo ali da Nativa. Bonitão. Fechou? Só fazer a inscrição então no 9198-409-6019. Aproveita e pede a sua também. De todos que a gente tocou hoje, qual que você gostou mais e quer ouvir de novo? Daqui a pouquinho tem o Arena Bis. Arena, Arena, Arena
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0: tarde, Nativa! 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Beijo!
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0: Nativa, boa tarde pra você, 12 pras duas.
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0: Fala, Thaís.
2: Eu sou a Thaís, eu tô aqui curtindo esse sabadão com você. Isso é muito Nativa.
0: Que legal, bora, Thaís.
2: Galera.
0: Bora, Thaís.

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A Nativa é tudo e muito mais alegria. Thalita Mel, com Xan de Avião, Melzinho. Pra finalizar, as mais pedidas do Arena, do Arena Bis, desse sabadão. Saindo agora presente pra você. É o nosso kit lindão, personalizado, com a cara do seu final de semana, né? É o kit vem, vem, vem, vem que tem. Caipirinha da Nativa, tábua em bambu, faca pra fruta, socador de madeira e o copo em vidro. Aí ganhou, tira uma foto, marca Nativa, que a gente quer ver se você curtiu o presentão, viu, Silvio? Silvio Carlos de Souza, final telefone 7618. Silvio ganhou presente aqui da Nativa! Aê! Silvio Carlos de Souza, abração, Silvio. Aproveita o final de semana aí numa boa, tá bom? Semana que vem a gente entra em contato pra você retirar seu presente. Já já tem mais presente, tem música, tem a participação de todos os locutores da Rede Nativa. Vem aí mais um Nativão com a apresentação da Tina Roma.

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1: Boa tarde, tudo bem por aí? Gente, sábado é aquele dia que a gente espera a semana inteira. Então a Nativa tá chegando pra provar que o fim de semana é melhor ainda do ladinho da rádio que você ama, não é? O Nativão está no ar e hoje a gente visita gente especial, espalhada pelo Brasil. Vambora começar pelo Ariel, vamos chegar em Juína. Boa tarde, Ariel, vem aqui falar no Nativão.
2: Já tô por aqui, Tina, e abrindo o Nativão de hoje tem Gustavo Mioto na rádio, que é tudo e muito mais paixão. Bom sabadão pra todo mundo.
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0: E olha só que coisa boa, a gente tá chegando em Porto Seguro. Zé Arlindo, eu ouvi dizer que o sábado aí começa com volume já no máximo, é isso? É mito ou é verdade?
1: É mais que verdade, Tina. Já é costume. Porto Seguro dá continuidade à festa do fim de semana e o Daniel canta pra gente agora.
2: Isso.

0: Em Berigüê, porque o BJ me contou que tem gente animada pedindo uma música, é isso?
1: Tina, eu vou confessar pra você que eu canto absolutamente todas as músicas que tocam por aqui. Mas quero atender um pedido aqui, tocando o Embaixador, na rádio que é muito mais paixão.

0: tiver muito mais música que emociona, não é, Marcos Miller? Tá tudo pronto aí em Campinas pra dar sequência boa aqui no Nativão?
1: Tina, tudo pronto! E pra gente não perder tempo, vamos com Danilo e Davi pedindo pra ninguém mexer nas gavetas. Boa tarde, Nativa!

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0: Brasil. Vamos chegar agora em Olímpia. Boa tarde, Betinho.
1: Boa tarde, Tina. Este programa é tudo de bom.
0: Não tá?
1: E a Nativa Olímpia segue e traz Murilo Huff, Saudade Estranha, na rádio que é tudo e muito mais alegria no seu fim de semana.
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0: Sucesso de Ana Castela e Zé Felipe. Anjinho, vem aqui, vem cá.
1: Diga.
0: Eu tô sabendo que você tá fazendo o maior sucesso com a Gi, dando geladeira toda semana aqui na Nativa. É, tô gostando, hein? Tem sorteio ainda, Gabriel?
1: Tem sim, Tina. É o Festival da Geladeira, que faz mais um sorteio sexta-feira que vem. Inscrições, então, no zap 9198-406-9646. E todo mundo tem que anotar os itens que a gente coloca na geladeira de segunda a quinta-feira, porque na sexta rola ligação. Acertando todos os itens, você ganha a geladeira novinha e recebe aí na sua casa. Isso é muito Nativa!

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2: Oiê, me chamo Yasmin. Eu me senti muito, muito feliz, muito sortuda quando eu recebi a ligação da Nativa.
3: Alô, Yasmin Caroline. Tá animada pra ganhar geladeira, mulher?
4: Tô, tô aqui no ritmo do sextou já.
3: Ah, bom.
2: Eu queria muito ganhar essa geladeira porque eu me caso no mês que vem, em setembro. E eu tô junto com meu noivo montando todo o enxoval da minha casa.
3: Então vamos conferir em clima de família, em clima de casamento que você tanto gosta, Gabriel.
5: Verdade, Yasmin. Capricha agora. O que teve hoje, quer dizer, nessa semana, pra você ganhar a geladeira da Nativa?
4: Ó, na segunda tivemos ovos. Na terça tivemos carne. Na quarta tivemos frango e na quinta tivemos peixinhos.
3: Ovos, carne, frango e peixe.
2: Nós estávamos torcendo muito para poder ganhar e foi uma ligação maravilhosa, a gente ficou muito feliz.
5: Ganhou uma geladeira da Nativa e Yasmin!
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A previsão do tempo falou que ia esfriar final de semana. Só se esfriar amanhã, né? Que tá um sol gostoso. Então, pra você hoje, tem o cooler da Nativa, cheio de cervejas e refrigerantes. Você que escolhe o que vai levar, tá bom? Na hora, quando passar lá na lojinha, fala lá com o Lucas, fala: Lucas, eu quero esse cooler com cerveja, eu quero com refrigerante. Você que vai escolher na hora, tá legal? Na música 1 tem o Gustavo Lima, olha pro retrovisor. Na 2, os nossos amigos ciganos, Ed Brito e Samuel, toda mulher. E a terceira tem o Vitor e Léo, amigo apaixonado. Eu sei que as três são bonitas, eu gosto das três aqui. Gosto muito. Mas eu quero saber de você, qual que vai ser a campeã, a música premiada? 9198.

A Nativa é tudo e muito mais. É de Brito Samuel, é? É toda mulher. A música número 2 aqui da música premiada Não Tem Retrovisor do Gustavo Lima. E a terceira é essa bonitona aqui do Vitor e Léo. Amigo apaixonado! Ô, meu amigo, minha amiga apaixonada aí, tem cooler da Nativa cheio de cerveja ou refrigerante pra você escolher, tá bom? 9198-409-6019.

0: A Nativa é tudo e muito mais. Saudade. Vitor e Léo, amigo apaixonado. É a música número 3 da música premiada. Daqui a pouquinho tem resultado. Você entra ao vivo e vai ganhar presente, hein? Conto com você. Já já elas vêm cantar também.
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2: 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No trânsito, enxergar os outros salva vidas.
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0: certeza você vai ganhar esse cooler da Nativa cheio de refrigerante.
1: Olha, olhazinho, faz ó tempo que eu venho brigando pra ganhar ele, hein?
0: Oh, meu Deus, mas acho que tá marcada a hora agora, viu, pra você ganhar.
1: Espero.
0: É, eu também espero, viu, Maria? Ó, na música 1 tem Gustavo Lima, Retrovisor. Na 2 é de Brito Samuel, Toda Mulher. E a terceira, Vitor e Léo, Amigo Apaixonado. Qual que é a música premiada, Maria?
1: Ah, com certeza é número 1, Gustavo Lima.
0: Retrovisor?
1: Isso.
0: Sabe que essa é uma das mais pedidas da Nativa, né, Maria?
1: Ah, com certeza. Gustavo Lima é meu ídolo preferido, né?
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0: Sem falar que a letra é impecável da música, né, Maria?
1: Nossa, linda, linda.
0: Muito bonita.
1: Todas do Gustavo Lima são lindas, né?
0: Todas, até aquela bala, até aquela tchê-tchê-rê, tchê-tchê-rê,
1: tchê-tchê-tchê.
0: Maria, você... Ô, Maria, posso te falar?
1: Pode.
0: Você acaba de ganhar o cooler da Nativa!
1: Que maravilha!
0: Parabéns, Maria!
1: Ai, obrigada.
0: Obrigado a você. Bom final de semana, bom término aí, obrigada. Tá bom, Maria?
1: Pra você também, bom término aí.

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0: não tiver tudo e muito mais alegria, é o Murilo Rufi, deixa eu. Vou deixar agora no comando com o Rafael Guidotti.
1: Boa deixa tarde. Eu!
0: Por favor, Rafa, boa tarde pra você,
1: boa
0: bem-vindo.
1: Tarde, boa tarde, gente.
0: Tudo certo, já tá bonito, né?
1: Tá
0: sabadão.
1: Lindo, lindo. Sabadabadou
0: agora com o Rafa Guidotti, com muita música, com a sua participação, com presente, com Super Nativa já já.
1: Já já, daqui a pouquinho.
0: Fiquei sabendo que a qualquer momento também tem o Pix.
1: Isso, tem Pix, surpresa, hein?
0: Surpresa, só vai saber na hora.
1: Na hora.
0: Bom trabalho pra você, Rafa.
2: Valeu, boa
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4: Débora, e o caminho nesse sabadão?
5: Trânsito final de semana com obra na pista externa do Rodoanel. A lentidão aumenta e diminui, mas tem uma faixa a menos no quilômetro 29. Portanto, melhor evitar a externa do Rodoanel entre a Raposo e a Regis. 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

sábado, gente! 22 de agosto de 2026, são 4h03, que sábado lindo, hein? Céu azul de brigadeiro, solão, temperatura agradável, tudo assim combinando com a nossa Nativa e você aí em alto bom som. E pra ganhar presente, então, melhor ainda! 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

0: A Nativa é tudo muito mais gostosa de ouvir. Luan Santana, eu, você, o mar e ela. É nessa tarde de sábado, 22 de agosto, agora 4h18. Continue participando, mandando seu recadinho, sua boa tarde, pedindo a sua música. 9198-409-609, valendo a camiseta da Nativa Coleção 2026 e ainda 4 ingressos para o Jardim Botânico de São Paulo. 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Tá a fim de concorrer? Manda o WhatsApp. Daqui a pouquinho tem o sorteio. Daqui a pouquinho tem Guilherme Santiago aqui.
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A Nativa é tudo e muito mais, amor. Ana Castela, é que eu não te esqueci aqui nesse sabadão muito mais Nativa. Daqui a pouquinho o sorteio, então, da camiseta da Nativa e 4 ingressos para o Jardim Botânico de São Paulo, tá bom? 9198-409-6019. E aí, tá passeando de carro, tá no caminhão? Ah, motorista aplicativo, tá onde? Tá aí, tá ouvindo a Nativa? Tira uma foto, faz um videozinho aí, posta nos seus stories, lá no seu Instagram e marca a gente, @nativa, pra gente ver como que você tá curtindo esse sabadão gostoso, nesse sabadão muito mais Nativa. E aproveita, me marca também, tá bom? @RafaelGuidotti é o meu Instagram, vou ficar muito feliz aí, quem sabe a gente compartilha essa sua postagem aí nos seus stories, no seu Instagram. Combinado? 4h41, a gente volta já já e trazendo ela, Lauana Prado, cantando aqui na nossa

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2: E o trânsito, como tá em São Paulo, hein? Oi, Débora Mendonça.
3: 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O Visconde de Parnaíba, 1316, agora sem lentidão no entorno. 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

0: mais gostosa de ouvir, Léo Foguete. Beijo, beija-flor aqui na nossa nativa desse sabadão. E agora vai sair, hein? Vai sair neste momento a camiseta da Nativa Coleção 2026 e ainda 4 ingressos para o Jardim Botânico de São Paulo. Vem conhecer a maior área urbana de Mata Atlântica preservada. Acesse zoo.com.br. Quem tá levando é você, Janaína Maria da Silva Freitas. Parabéns, parabéns, parabéns, Janaína. Janaína Maria da Silva Freitas, final telefone 6846. Você ganhou, menina. Agora é só vir aqui na Nativa, documento original com foto, e retirar o seu presente, que é sensa, sensa, mara, mara. Gente, sai daí não, sabe por quê? Vai começar o nosso Super Nativa.
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0: 4h58, Débora Mendonça.
5: No DOT, desta noite, a CIT monitora o trânsito no entorno da Avenida Santos Dumont em Santana. Tem bloqueio total para evento entre a Praça Heróis da FEB e a Pedro Leão Schneider, caminhão alternativo feito pela Cruzeiro do Sul. 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

0: de agosto, agora 5 horas e 2 minutos, e o Sábado Lindo continua, hein?
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0: Hoje é dia de deixar a pressa de lado e aproveitar a vida. Sorria mais, agradeça mais e valorize quem faz os seus dias mais.

tudo e muito mais alegria. Tudo bem com você? Muito prazer. Eu sou o Rafael Guidotti, o cara que é mais lindo, cheiroso, charmoso e gostoso do Brasil. Bora que bora, meu povo. Dia 22 de agosto começou o Super Nativa. Muita música, o seu recadinho, a sua participação. Ah, daqui a pouquinho tem o Jogo dos Artistas. Gente, tá valendo uma pizza salgada com 8 pedaços e uma pizza doce com 6 pedaços. 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Então, bora participar? Ó, já vou falando, hein? A primeira tentativa aí da nossa brincadeira do Jogo dos Artistas, o tema vai ser aquelas que cantam música, aqueles artistas, aqueles cantores, duplas, que cantam música sobre beber. Beber, sabe? Beber uma, tomar uma loirinha gelada, uma água que o passarinho não bebe. Então, tá fácil. Eu conheceria todas. Não que eu bebo muito, não, jamais. Mas a gente tá aqui, né? A gente sempre ouve. E eu sei que você vai acertar e vai ganhar esse presentaço. Tá afim de se cadastrar? Fala assim: eu quero participar do Jogo dos Artistas com o careca mais lindo, cheiroso e gostoso do Brasil. Vamos, gente! Manda sua mensagem: 9198-409-6019. Vem, vem, vem, que decorre.

0: pra entender.
1: A Nativa é tudo e muito mais amor. Júlia e Rafaela, Medo. 5:20.
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1: Bora brincar, bora ganhar presente. Bora falar com a Evelyn. Boa tarde, Evelyn.
3: Boa tarde, meu lindo.
1: Ô, minha lindona, tudo bem com você, Evelyn?
3: Tudo bem, graças a Deus. Melhor agora falando com você, Rafa. Ah,
1: e eu digo mesmo. E fala pra mim, você fala da onde, Evelyn? Qual lugar aqui você tá?
3: Tô falando aqui de Diadema.
1: Diadema
3: tá aí... é muito mais nativa.
1: Muito. Os concorrentes choram, viu? Choram.
3: É verdade.
1: Ô, Evelyn, você tá em casa, tá trabalhando, tá fazendo o que de bom nesse finalzinho de tarde?
3: Tô em casa agora.
1: Tá sozinha?
3: Tô curtindo a Nativa.
1: Ah, muito bem. Sozinha?
3: Tô com a minha mãe, com as minhas duas filhas e com a minha irmãzinha.
1: Ah, então vai ter uma plateia aí, vai ter pessoas pra te ajudar aí, pra dar aquela soprada, não é verdade?
3: Tem, as ajudantes.
1: Ó, se você ganhar aí, eu tenho certeza que você vai. Eu tô confiante só na sua voz, no seu timbre de voz. Eu falo, não, ela vai ganhar, ela tá confiante, ela vai aceitar tudo de primeira. Você vai levar uma pizza salgada com 8 pedaços... e ainda uma pizza doce com 6 pedaços entregues aí pra você na sua casa. 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Ok, Evelyn?
3: Maravilha, Rafa. Já estamos aqui na expectativa aqui pra comer essa pizza pan.
1: Ah, muito bem. Come um pedacinho lembrando desse careca aqui, por favor, tá bom?
3: Tá bom, meu
1: fala,
3: lindo.
1: Na hora que você dá uma mordida assim, na salgada e mana doce, fala, essa é pro careca.
3: Tá bom.
1: Ô, Evelyn, olha, o tema da brincadeira aqui é cantam, né? Músicas sobre beber, né? Beber de bebida, né? Então, é fácil, acho que quase todos os artistas sertanejos cantam. Então, eu vou falar o nome aqui, ou o segundo nome do cantor, quando ele é solo, ou o segundo nome da dupla, né? Que faz parceria. E aí, você tem que falar o primeiro, aí falar o nome das dos dois, tá bom?
3: Tá bom, meu lindo.
1: Então, calma, eu vou falar aqui primeiro sobre o primeiro sobrenome ou o nome da segunda voz da dupla. E aí eu vou falar valendo, aí você tem 60 segundos pra responder. Então, dá tempo tranquilamente, viu?
3: Tá bom.
1: Bora lá, Evelyn, de Diadema, hein? Valendo! Ó, Cristiano, valendo!
3: Araújo.
1: Não, é uma dupla.
3: É Zenete Cristiano.
1: Boa. Geno.
3: Gini Geno.
1: Boa. Mioto.
3: Gustavo Mioto.
1: Boa. Maraísa.
3: Maiara e Maraísa.
1: Lima.
3: Gustavo Lima.
1: Eu falei que você ia acertar, tava muito fácil. Olha, Zé Neto e Cristiano que canta a música, por exemplo, Bebida na Ferida, Gino e Geno tem o Bebo pra Carai, Gustavo Mioto, Bebe e Vem Me Procurar, Maiara e Maraísa, Aí Eu Bebo, Gustavo Lima, Se É Pra Beber, Eu Bebo. Foi muito bem, você só precisou de 20 segundos só pra matar. Olha, foi muito bem, viu, Evelyn?
3: Ai, Rafa, eu escuto todos, escuto aí a Nativa sempre, na minha casa só da Nativa, na minha família toda. Eu tô muito feliz, Nativa.
1: Muito.
3: Vocês são tudo e muito mais.
1: E a gente adora essa companhia, esse carinho. Eu tive a impressão, ou na hora da comemoração,

0: Sapan, e um ótimo final de semana e um beijo pra você e toda a sua família, viu?
1: Ô, Rafa, obrigada a você. A Nath vai ser muito mais sempre. Obrigada mesmo. Tô muito feliz.
0: Valeu, tchau, tchau. Tá vendo? A Evelyn foi muito bem, junto com a família toda. Na próxima pode sair aí, ó, pra você. A qualquer momento tem mais um Jogo dos Artistas.

0: Você nem percebeu.
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Chororó, seu amor é minha estrada. Eita, moda chonada! Esses meninos vão ter sucesso no futuro, viu? Estão lançando músicas boas, né, ultimamente. Grande Chitãozinho Chororó, hein? Sensa, sensa, mara, mara. 5h57, terminou o Supernativa, mas volta amanhã. Todo dia tem aqui a partir das 5 da tarde, de domingo a domingo, de segunda a segunda, como queiram. Ou de sábado a sábado, todo dia às 5 da tarde, Supernativa. E o jogo dos artistas, presentes, brincadeiras, seus beijos e abraços. E muita música, né? Sai daí não, a gente volta, porque vai vir o Arena, hein? O Arena, bem-vindo!

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1: Mais o trânsito em São Paulo, Débora Mendonça.
2: Guidotti obra na Marginal do Pinheiro, sentido Interlagos, no acesso à ponte Aritoques, trânsito comprometido desde o início da Marginal. Vias paralelas melhores agora, como Pedroso de Moraes, Faria Lima. 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Beijo, bom final de semana.
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0: a sua Arena Nativa. Muito prazer, eu sou o Rafael Guidotti, o cara que é mais lindo, cheiroso, charmoso e gostoso do Brasil.
1: Eu te adoro.
0: Ah, eu também, eu também. E sabe o que tem? Sabe o que eu trago nessa hora do Arena Nativa? 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
0: 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E você já faz parte da nossa comunidade do Pix? Hã? 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Sábado e domingo é assim. 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Mas agora aumente o volume no máximo que você puder. Agora são 6:03 pelo horário de Brasília desse sabadão. Sabadão! 22 de agosto de 2026. Porque começou, decolou.

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2: Oi, boa tarde, Nativa. Aqui é Cleonice Lara. Eu tô aqui em casa curtindo a Nativa e tomando uma cervejinha. Beijo pra todos aí.

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Jorge Henrique, Rodrigo e Murilo Rufi, 50% minha, 6h27, horário de Brasília. Daqui a pouquinho tem Pix surpresa, hein? A gente vai te ligar, vai te ligar. E você vai atender dizendo, eu quero Pix da Nativa e ganhar R$300. Faça seu cadastro e envie a frase Pix surpresa da

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1: Boa noite, Rafael Guidotti. Eu tô aqui desde cedo fazendo trabalho de escola com meu filho. Tem 3 pra fazer. Inclusive, um deles fala sobre o rádio. E a gente tá aqui fazendo tudo ligadinho na Nativa.

0: Ana Tibet, tudo e muito mais alegria. Marcos e Belucci, sem me controlar. Encerrando a primeira hora do Arena Nativa, que daqui a pouquinho tem mais uma hora pela frente. Mas pra cereja do bolo, agora tem.
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0: A gente vai te ligar, não diga alô, não diga oi, não diga boa noite. Atenda dizendo, eu quero Pix da Nativa. E garanta já os seus 300 reais. Daí você fala boa noite, dá bom final de semana. Mas atenda dizendo assim, tá bom? Vamos ver.

0: Eu quero o Pix da Nativa!
1: Aê! Regiane! É você, Regiane! Ficou, ficou meio na dúvida, mas tudo bem. Atendeu dizendo, eu quero o Pix da Nativa. Foram as suas primeiras palavras que garantiram R$300 pra você agora, Regiane.
0: Que ótimo.
1: Parabéns.
0: Eu já tinha perdido uma vez, tinha ficado muito triste, agora deu certo.
1: Ah, tem que ficar ali, ó, na expectativa. Uma hora é sorteado. Quem tem, ó, a sorte tem quem acredita nela. Então tem que ficar acreditando sempre, viu? Uma hora a gente liga. E aí tem que ser... Tem que fazer jus, né? Tem que atender. Mesmo se for o porteiro ou a tia ligando, tem que atender dizendo, eu quero o Pix da Nativa, porque vai que é a gente. E aí pronto, né? Não tem o risco de perder. Agora você atendeu corretamente e ganhou os R$300, Regiane.
0: Ah, obrigada, Nativa.
1: Parabéns, viu? Um ótimo final de semana, viu? Um beijão.
0: Obrigada, igualmente. Um beijo.
1: Beijo. Olha aí, a Regiane Jesus Rocha de Souza, final do telefone 2510. Atendeu assim. Atendeu, ficou um silêncio, mas as primeiras palavras foram corretas. Eu quero o Pix da Nativa e garantiu R$300. A qualquer momento tem mais.
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1: Vem pro Arena Nativa desse sábado, 22 de agosto, agora 7 horas e 2 minutos, 7:02 pelo horário de Brasília. Muito prazer, eu sou o Rafael Guidotti, o cara que é mais lindo, cheiroso, charmoso e gostoso do Brasil. Bora que bora, porque agora tem kit pizza da Nativa com tábua e cortador. Kit pizza da Nativa com tábua e cortador. Pra você, no final do Arena tem um sorteio. Então participe, peça sua música, mande beijos, fala assim: eu quero ganhar esse kit pizza da Nativa. 9198-409-6019. 9198-409-6019.
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1: Boa tarde, Nativa. Eu sou a Maria Cista, curtindo a Nativa demais e fazendo aquele macarrão com molho, tomate natural. Você quer, Rafa? Venha, venha, venha, menina.

Boa tarde, Nativa. Aqui é a Vilma Souza, tô ligadinha na Nativa. Tô fazendo minha unha porque hoje à noite tem festa. Hoje à noite tem baile, anos 70, 80 e 90. Tô ligadinha escutando na Nativa, hein?

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1: Boa noite, Nativa. Me chamo Ivone. Estou aqui limpando minha casinha, ouvindo a rádio até o talo com minha família. E a Nativa é tudo e muito mais.

0: Palhaço, Arena Nativa, Nayara Azevedo e Ana Castela, palhaça! Faltando agora 5 minutinhos para as 8, horário de Brasília. Bom, tava valendo aqui nessa segunda e última hora do Arena o kit pizza da Nativa com tábua e cortador. E quem tá levando é você, Andressa Quirino da Silva! Parabéns, parabéns, parabéns, Andressa! Andressa Quirino da Silva, final do telefone 8783, a partir de segundona, segunda-feira. Documento original com foto, é só vir aqui na Nativa e retirar esse presente que é sensa, sensa, mara, mara. Não sai daí não, a gente volta aqui, vem aí o peão Nativa. Só modão do bom pra continuar essa alegria, essa agitação do sábado à noite aqui na Nativa. E o Arena volta amanhã, domingão, 11 da manhã, tá bom?
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9: Segura, Peão Nativa! No ar, hein? O melhor programa sertanejo de todos os tempos, Peão Nativa desse sabadão, 22 de agosto. 8 horas e 1 minuto, 8 e 1 horário de Brasília. Muito prazer. Eu sou o Rafael Guidotti, o cara que é mais lindo, cheiroso, charmoso e gostoso do Brasil. Bora que bora nessa primeira hora do Peão juntos. E para essa primeira hora do Peão Nativa, eu tenho aqui a lindona da mochila personalizada da Nativa exclusiva. É só tem quem ganha. E será que você vai ganhar? Então tem que participar, mandar a sua mensagem para poder concorrer. E no final desta primeira hora, a gente vai sortear para você essa linda mochila personalizada da Nativa. 9198-409-6019. 9198-409-6019. Decolou o nosso Peão Nativa!

0: 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Música sertaneja, Gino e Geno, pinga na garganta aqui no nosso Peão Nativa. 8h35 pelo horário de Brasília. Daqui a pouquinho o sorteio da mochila personalizada da Nativa. 9198-409-6019, você participando, pedindo sua música, mandando seu recado, seu versinho. Participa aqui do nosso Peão Nativa e já já você pode faturar a mochila personalizada da Nativa.
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0: 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Valeu, Jefferson! 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

0: Ativa é tudo e muito mais alegria! Edson Hudson, não deixo, não! Deixa assim, pô! Deixa assim, libera tudo, libera geral!
1: Tá malvado, hein? Deixa aí, pô!
0: É, deixa, pô! Né? Que não deixa, não!
1: Tudo bem, Guidotti?
0: Tudo bem, Fernando Teres?
1: Tamo aí, tamo aí!
0: Tamo aí, você tamo já ótimo. Tá aqui prontinho pra assumir a segunda hora do peão!
1: Segura nós, hein?
0: Segura e depois tem balada!
1: No clima do Barretão, né?
0: No clima do Barretão!
1: Barretão bombando e a gente fazendo a trilha sonora, inclusive pra galera que está em Barretos e toda a região ouvindo a gente agora.
0: Com certeza, muita certeza disso. A audiência bombando lá, sem dúvida. Bom, mas também o que tá bombando aqui é o pessoal participando pelo nosso WhatsApp para concorrer a cada prêmio, né? Cada hora é um prêmio e agora tá saindo a mochila personalizada da Nativa para Maria José de Souza.
1: Aê, parabéns!
0: Maria José de Souza, final do telefone 1394. Agora é só vir aqui na Nativa a partir de segunda-feira, documento original com foto e retirar esse presentão sensa maramara.
1: Sabadabadou.
0: Fernando Teles, bom trabalho pra você.
1: Valeu, Guidotti, bom descanso, hein?
0: Valeu, obrigado, gente. Então agora, ó, segunda hora e muito mais aí pela frente. Fernando Teles, continue mandando suas mensagens desde já. E aí, daqui a pouco, ele vai falar qual que é o presente que você concorre na segunda hora do Peão Nativa. Eu tô de volta ainda na madrugada de segunda-feira agora. Segunda-feira eu vou estar no Forró Nativa às 2 da madrugada, esperando você ao vivo junto com o Mano Velho e o Mano Novo.
1: Beleza, então bom descanso amanhã e segunda-feira você tá aí.
0: Tamo aí, se Deus quiser. Gente, obrigado pelo carinho. Já me segue lá, ó, no meu Instagram. Vou adorar ter você, ouvinte da Nativa, @ Rafael Guidotti. Guidotti com 2 T's e
1: lá,
0: no final.
1: Vou seguir.
0: Segue eu. E qual que é o seu pra eu seguir você, Fernando Teles?
1: A gente se segue, larga de ser mentiroso. Fernando Teles, oficial Teles com 2 L's.
0: Maravilha, um abraço, viu?
1: Tchau, Guidotti.
0: Tchau, gente. Bom final de semana. 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